0: fechando esse bloco Dance Music com Polo, I Want You, Master Boy, I Got You, Give It Up, Double Dare, We Belong, numa versão da música da Pata Benatar, Max, Getaway, Loft, Hold On, e lá no comecinho do bloco Mega Mix dela, Corona, aqui no Rádio Dance.
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0: Fechando o programa de hoje, Lia Anderson com uma versão super dançante de Rose Garden, Chic, Le Freak, Santa Esmeralda, Don't Let Me Be Misunderstood, Gloria Gaynor, I Will Survive, Talking Heads e a clássica Psycho Killer, La Bionda, One For You, One For Me, e lá no comecinho, o ABBA com Super Trooper. Galera, o Rádio Dance fica por aqui, volta no próximo sábado a partir das 7 horas da noite com 3 horas de músicas pra você dançar e curtir todas as viradinhas, ok? Vem aí o nosso Bailão Sintonia. Até a próxima!
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0: Ó, galera, assim, ó. Liguei só pra ver se ela gostava um pouco de mim.
1: Diz.
0: Mas logo fiquei sabendo que o que ela fez foi ruim.
1: Todo mundo com o bracinho pra cima e vai.
2: Bem, bem.

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1: Senhoras e senhores, com vocês, nosso amigo João Gomes.
2: Vamos embora, rapaz.
1: Bora, moço.

0: Obrigado, Diego. Vitor Hugo.
1: Obrigado, Bruno e Marrone, por aceitar o convite e cantar essa moda linda com a gente.
2: Alô, menino, sucesso pra todos.
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1: As abelhas e a matemática. As abelhas são verdadeiras matemáticas da natureza. Elas constroem suas colmeias como hexágonos perfeitos, que são a forma geométrica mais eficiente para armazenar mel com o mínimo de material de construção. Esse comportamento engenhoso mostra como as abelhas são organizadas e evoluíram para maximizar a produção de alimento.
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0: produção, faz barulho aí.
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2: Vamos falar de amor assim, amorzinho lá em cima.

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1: É impossível imaginar carro sem espelho retrovisor, né? Pois é, ele precisou ser inventado algum dia. E o autor da façanha foi o francês Alfred Faucher, em 1906. Aliás, ele também inventou a luz de freio e o pisca-pisca. Já os limpadores de para-brisa foram patenteados pela americana Mary Anderson, em 1903. Mas funcionavam manualmente. Os operados mecanicamente apareceram em 1916 nos Estados Unidos.
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1: E os gatos? Sabia que eles têm mais ossos do que nós? Enquanto o corpo humano tem 206 ossos, os gatos possuem cerca de 244. Esse excesso de ossos, especialmente na coluna e cauda, é o que lhes dá tanta flexibilidade.
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4: Essa canção, esse momento maravilhoso aqui, Ragan.

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1: E considerado um dos maiores gênios da humanidade, o cérebro de Einstein ainda está entre nós. Pois é, o cérebro de Albert Einstein, nascido em 1879 e morto em 1955, o maior físico de todos os tempos, não pereceu. Ele se mantém conservado até hoje numa solução de etanol e álcool etílico. Cientistas já estudaram o órgão a fim de encontrar explicações para a genialidade de Einstein. Mas até hoje, nada de especial foi descoberto.
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1: Desce um escão aí pra nós, Cauê! É o conceito sertanejo.

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1: Bom dia, amigo ouvinte. O tema da nossa meditação neste domingo é pensar nas coisas do alto. Com base em Colossenses capítulo 3, versículo 2, pense nas coisas lá do alto e não nas que são aqui da terra. O que você pensa quando ouve a frase "pare de pensar nas coisas que são aqui da terra"? Alguns acham que é uma ordem para deixarmos de lado a família, o trabalho e os planos da vida cotidiana. Mas não é nada disso. Na verdade, a palavra de Deus está se referindo à mudança de foco que Jesus Cristo promove na vida de cada um de nós. A morte e ressurreição de Jesus tem um impacto gigantesco na vida de quem crê nele. Ao enviar seu Filho Jesus Cristo para morrer e ressuscitar por nós, Deus estava nos amando, nos perdoando e cuidando de nós. Ele fez isto não para deixarmos de lado o cuidado com a família, o trabalho e as necessidades da vida e mudar nossa maneira de pensar. Perdoando nossos pecados na cruz e ressuscitando no domingo da Páscoa, Jesus mudou nossa perspectiva de vida. Pensem nas coisas lá do alto e não nas que são aqui da terra, escreve o apóstolo Paulo. Jesus Cristo muda nossa perspectiva. Não mais respiramos morte, mas vida. Deixamos de lado tudo que a morte representa, isto é, incredulidade, imoralidade, cobiça, ódio, insultos e mentira. Essas são as coisas aqui da terra. Em Jesus passamos a ter vida e tudo que ela representa, isto é, fé, misericórdia, bondade, humildade, paciência, paz, perdão e gratidão. Essas são as coisas do alto e não têm origem no coração humano, mas são presentes de Deus. Saiba que Deus, que está no alto, pensou e continua pensando em nós todos os dias. Querido Deus de amor, obrigado pelo presente da vida em Jesus Cristo. Transforma nossa vida, de modo que, vivendo aqui com alegria, pensemos sempre nas coisas lá do alto. Em nome de Jesus. Amém. Lembramos que hoje às 9 horas temos culto em Aurora, às 18 horas doutrina no Rio do Norte e às 19 horas culto no Rio do Norte. E em nome da Paróquia Evangélica Luterana

Ebenezer de Ituporanga e do programa Momentos com Deus. Hoje, Dia dos Pais, queremos deixar um grande abraço a todos os pais, desejando que as bênçãos de Deus estejam sobre a vida de cada pai. Tenham todos um bom dia e fiquem com Deus.

0: Irmãos e irmãs, paz e bem.
1: Paz e bem.
0: Estamos aqui reunidos em nome do Pai, do Filho e do Espírito Santo.
1: Amém.
0: O Senhor que encaminha nossos corações para o amor de Deus e a constância de Cristo esteja convosco.
1: Bendito seja Deus que nos reuniu no amor de Cristo.
0: Reconheçamos neste momento os nossos pecados para celebrarmos com dignidade esta Santa Missa. Cada um faça agora, no íntimo do seu coração, seu exame de consciência. Incline um pouquinho a sua cabeça em sinal de humildade diante de Deus. Que Deus Pai tenha misericórdia de cada um de nós.

0: Deus, Pai Todo-Poderoso, olhe para o nosso coração arrependido, tenha compaixão de nós, perdoe os nossos pecados e nos conduza à vida eterna.
1: Amém.

0: Santo, ousamos chamar de Pai. Fazei crescer em nossos corações o espírito de adoção filial, para merecermos entrar no dia da posse da herança prometida. Por nosso Senhor Jesus Cristo, vosso Filho, que é Deus e convosco vive e reina, na unidade do Espírito Santo, por todos os séculos dos séculos. Amém. Amém.
1: Liturgia da Palavra. Irmãos e irmãs, disponhamos os nossos ouvidos e os nossos corações para acolher o dom da Palavra de Deus.

0: Leitura do primeiro livro dos reis. Naqueles dias, ao chegar a Horebe, o monte de Deus, o profeta Elias entrou numa gruta, onde passou a noite. E eis que a palavra do Senhor lhe foi dirigida nesses termos: sai e permanece sobre o monte diante do Senhor, porque o Senhor vai passar. Antes do Senhor, porém, veio um vento impetuoso e forte, que desfazia as montanhas e quebrava os rochedos. Mas o Senhor não estava no vento. Depois do vento, houve um terremoto. Mas o Senhor não estava no terremoto. Passado o terremoto, veio um fogo. Mas o Senhor não estava no fogo. E depois do fogo, ouviu-se o murmúrio de uma leve brisa. Ouvindo isto, Elias cobriu o rosto com o manto, saiu e pôs-se à entrada da gruta. Palavra do Senhor.
1: Graças a Deus.

0: Leitura da carta de São Paulo aos Romanos. Irmãos, não estou mentindo, mas em Cristo digo a verdade. Apoiado no testemunho do Espírito Santo e da minha consciência, tenho no coração uma grande tristeza e uma dor contínua, a ponto de desejar ser eu mesmo segregado por Cristo em favor de meus irmãos, os de minha raça. Eles são israelitas. A eles pertence a filiação adotiva, a glória, as alianças, as leis, o culto, as promessas e também os patriarcas. Deles é que descende quanto à sua humanidade. Cristo, o qual está acima de todos, Deus bendito para sempre. Amém. Palavras do Senhor.
1: Graças a Deus. Aclamamos o Santo Evangelho cantando.

0: O Senhor esteja convosco.
1: Ele está no meio de nós.
0: Proclamação do Evangelho de Jesus Cristo segundo Mateus.
1: Glória a vós, Senhor.
0: Depois da multiplicação dos pães, Jesus mandou que os discípulos entrassem na barca e seguissem à sua frente para o outro lado do mar, enquanto ele despediria as multidões. Depois de despedi-las, Jesus subiu ao monte para orar a sós. A noite chegou e Jesus continuava ali sozinho. A barca, porém, já longe da terra, era agitada pelas ondas, pois o vento era contrário. Pelas 3 horas da madrugada, Jesus veio até os discípulos andando sobre o mar. Quando os discípulos o avistaram andando sobre o mar, ficaram apavorados e disseram: "É um fantasma!" E gritaram de medo. Jesus, porém, logo lhes disse: "Coragem, sou eu! Não tenhais medo." Então Pedro lhe disse: "Senhor, se és tu, manda-me ir ao teu encontro, caminhando sobre a água." E Jesus respondeu: "Vem." Pedro desceu da barca e começou a andar sobre a água em direção a Jesus. Mas quando sentiu o vento, ficou com medo.

0: começando a afundar, gritou: Senhor, salva-me. Jesus logo estendeu a mão, segurou Pedro e lhe disse: Homem fraco na fé, por que duvidaste? Assim que subiram no barco, o vento se acalmou. Os que estavam no barco prostraram-se diante dele, dizendo: Verdadeiramente, tu és o Filho de Deus. Palavra da salvação.
1: Glória a vós, Senhor.

Queridos irmãos e irmãs, celebramos neste dia a memória dos nossos pais e também iniciamos a Semana Nacional da Família. Vocês receberam esse marca-página, né? E ali atrás, gostaria que vocês tomassem ele na mão. Ali atrás tem 10 dicas práticas para ser uma igreja doméstica no dia a dia. Costumamos identificar a igreja como um espaço, mas não é. A igreja somos todos nós. Esse espaço aqui é um templo, né? Onde a gente se reúne para celebrar, para rezar, para dar graças a Deus. A igreja mesmo somos cada um de nós. E ela começa lá na nossa casa. A iniciação à vida cristã começa em casa, né? Desde que a gente nasceu. No momento em que a gente escolhe o nome dos nossos filhos, ali começa a iniciação à vida cristã. E aqui então a Semana da Família, né, preparou para a gente essas 10 dicas. Vamos ler juntos a primeira que está ali? Tome ali na mão o vosso marca-página. Vamos ler junto. Primeiro, permaneçam a oração cotidiana em família. Oração cotidiana em família. Será que a gente pratica? Seria bom a gente depois pegar e marcar aquilo que a gente fazer um teste, né? Para ver dessas 10 dicas, o que a gente coloca em prática na nossa vida, no nosso dia. Oração em família. Será que ainda tiramos um pequeno tempo para isso? Está aí a pergunta, né, que nós devemos, cada um de nós, responder. Segundo, agradeçam. Agradecer a Deus em todas as situações da nossa vida, do nosso dia a dia, né? Fazer um momento de ação de graças, um gesto tão simples. Será que a gente lembra de fazer isso de vez em quando? Lá na nossa casa, não precisa ser aqui na igreja, lá em casa, né? Essas são dicas para a gente viver a nossa igreja doméstica, na nossa casa, no nosso dia a dia. Terceiro, vamos ler juntos? Construa um espaço. Um espaço de oração. Normalmente nós costumamos ter um pequenino oratório, um lugarzinho lá reservado, nem que seja um lugar para a Bíblia, para o nosso terço, um lugarzinho que às vezes a gente acende uma vela quando precisa, um espaço de oração. Todos nós devíamos ter, né, um pequeno oratório dentro da nossa casa. Número 4. Participem da Eucaristia paroquial. Participar da Eucaristia. Momento mais forte, mais importante para a nossa vida, né? Receber Jesus. Assim como no Evangelho de hoje, Jesus está sempre com a mão estendida. Quando a gente pede, Pedro pediu, Senhor, salva-me. Será que eu tenho coragem? Eu também peço, Senhor, me ajude, me salve.

0: estou numa situação difícil, estenda a sua mão, que Jesus vai pegá-la. Esse é o que o evangelho de hoje nos coloca, né? Pedro pediu, solicitou, quis estar perto de Jesus, mas teve medo. Quem de nós já não teve medo, né? Quem de nós não passou, às vezes, por situações assim difíceis? Todos nós. Acredite, né? Chame por Jesus. Estenda a sua mão, porque Ele está sempre com a sua mão estendida para nós. Número 5. Meditem juntos. Uma leitura, que seja uma pequena frase da Bíblia por dia. Né? Então, levar aquilo para o nosso trabalho, para aquele trajeto que a gente vai, né? Às vezes para a escola, para o trabalho, vai meditando aquela palavra, aquela pequena leitura que a gente fez, né? Então, meditar a palavra de Deus, a Sagrada Escritura. Número 6. Todos dialoguem. Isso, dialogar, né? É um exercício que nem sempre a gente pratica. Às vezes a nossa fala é um monólogo. Sim, não, aham, tô bem, aham, e acabou, né? Isso não é um diálogo, né? O diálogo é quando a gente senta e conversa. Olha, eu não gostei disso, eu não gostei daquilo, eu gostaria que mudasse, que fosse diferente isso, né? Você que é mãe, pai, você que é jovem, também fale com seus pais, dialogue com eles. Olha, eu gostaria de ser assim, que vocês fossem. Converse com eles. Isso é o diálogo. Não sim, não, aham, tá bom, aham. Só isso não basta, isso é um monólogo, né? Então, o diálogo é quando a gente senta-se um diante do outro para conversar. Número 7. Cultive. Cultivar o perdão. É como cultivar uma planta, cuidar dela. Dar todos os dias um pouquinho de água. Assim é o nosso perdão. Cultivar o perdão. Não é fácil? Não é. É difícil? É. Mas o cultivo faz a gente, o exercício faz a gente chegar ao ideal, né? O exercício. O exercício às vezes é repetir, tantas vezes quanto for preciso. A mãe não diz assim, eu não vou mais repetir. Ela repete, quantas vezes ela repete, né? Às vezes a mãe diz para nós, ó, eu não vou mais repetir, presta atenção. Mas ela repete. Ela repete porque ela nos ama, ela nos quer bem. Número 8. Exerçam. Exercer a caridade, né? A caridade é a gente estender a mão, ajudar, escutar alguém. Caridade não é só dar alguma coisa material para as pessoas, não. Caridade também é escutar o outro. Mesmo que aquela história eu já escutei, mesmo que ele repita, mas a caridade é isso, quando a gente tem essa paciência de estar ali, muitas vezes ao lado da outra pessoa. Número 9. Escutem.
1: Evitem gritos e palavras.
0: É. Quem grita é porque quer convencer o outro pelo grito e não pelos seus argumentos. O grito não resolve. Você tem que convencer o outro pelo argumento, pelas palavras, por aquilo que você acredita e não pelos gritos. Então, evitar. A não ser que a casa esteja pegando fogo, né? Daí a gente tem que gritar. Daí sim, se a casa está pegando fogo, daí grite um com o outro para correr. Mas se não, não. Não há necessidade, né? Escutem sempre e evitem palavras ofensivas. Número 10. testemunhe.

0: Testemunhar o Evangelho não significa que eu preciso falar, ensinar. Não. O testemunho, muitas vezes, ele vem mais por gestos do que por palavras. Costumamos dizer que os nossos jovens e as crianças prestam mais atenção naquilo que a gente faz do que naquilo que a gente fala. Desde as crianças, os pequenos, os jovens, eles prestam mais atenção nos nossos gestos, aquilo que a gente faz, do que aquilo que a gente fala, né? Muitas vezes a gente fala, entra aqui, sai ali e acabou. Mas o nosso testemunho, se a gente é capaz de se ajoelhar, de rezar juntos, de fazer uma prece, talvez o jovem não queira, mas se ele vê você fazendo, pai e mãe, esse é o testemunho. Esse é o testemunho que você está deixando para ele. Então, que a gente possa, né, vivenciar bem esta semana da família, de, através destes gestos, destas dicas, né, para a gente ajudar a gente a refletir. Terça-feira nós vamos ter a missa da família. Convidamos, né, as famílias para virem, para participarem. Vamos fazer uma missa bem bonita aqui na igreja, às 19 horas, com a bênção das famílias. Amém? Que assim seja. Creio em Deus Pai, Todo-Poderoso,
1: Criador do céu e da terra. Em Jesus Cristo, seu único Filho, nosso Senhor, que foi concebido pelo poder do Espírito Santo, nasceu da Virgem Maria,
2: padeceu sobre Pôncio Pilatos,
1: foi crucificado, morto e sepultado, desceu à mansão dos mortos, ressuscitou o terceiro dia, subiu aos céus, está sentado à direita de Deus Pai Todo-Poderoso, donde há de vir a julgar os vivos e os mortos. Creio no Espírito Santo, na Santa Igreja Católica, na comunhão dos santos, na remissão dos pecados, na ressurreição da carne, na vida eterna. Amém.
0: Oração dos fiéis. Irmãs e irmãos, tendo ouvido a palavra de Deus, apresentemos o nosso coração cheio de confiança com as nossas súplicas, rezando: abençoai, Senhor, o vosso povo.
3: Abençoai, Senhor, o vosso povo.
4: Pela Igreja, para que o Senhor, fonte de todas as vocações, renove a missão da Igreja, chamada a ser fermento no meio da massa e sinal eficaz do reino, rezemos ao Senhor.
5: Abençoai, Senhor, o vosso povo.
4: Pela nossa sociedade, para que encontre o caminho para resolver os desafios atuais das guerras e violências por meio da vida em Deus, da fraternidade e do compromisso com a vida, rezemos ao Senhor.
3: Abençoai, Senhor, o vosso povo.
4: Pelas famílias, em suas diversas realidades, para que redescubram a cultura do encontro, do diálogo e do prazer em viverem juntos e unidos, rezemos ao Senhor.
3: Abençoai, Senhor, o vosso povo.
4: Pelas pessoas que vivem à margem da sociedade, em condições de vidas desumanas, para que não sejam esquecidas pelas instituições e jamais sejam consideradas descartáveis, rezemos ao Senhor.
0: Abençoai, Senhor, o vosso povo. Tudo isso vos pedimos, ó Pai, em nome do vosso Filho, na unidade do Espírito Santo.
6: Amém.

0: Continuemos a nossa oração. Orai, irmãos e irmãs, para que o meu e o vosso sacrifício seja aceito por Deus Pai Todo-Poderoso.
1: Receba, ó Senhor, por tuas mãos esse sacrifício para a glória do seu nome, para o nosso bem e de toda a sua santa igreja.
0: Senhor, acolhei com misericórdia os dons que concedestes à vossa igreja e ela agora vos apresenta. Tornai-a por vosso poder em sacramento da salvação, da nossa salvação. Por Cristo nosso Senhor.
1: Amém.
0: O Senhor esteja convosco.
1: Ele está no meio de nós.
0: Corações ao alto.
1: O nosso coração está em Deus.
0: Demos graças ao Senhor nosso Deus.
1: É nosso dever e nossa salvação.
0: É justo e nos faz todos ser mais santos louvar a vós, ó Pai, no mundo inteiro, de dia e de noite, agradecendo com Cristo, vosso Filho, nosso irmão. É Ele o sacerdote verdadeiro que sempre se oferece por nós todos, mandando que se faça a mesma coisa que fez naquela ceia derradeira. Por isso aqui estamos reunidos, louvando e agradecendo com alegria, juntando a nossa voz, a voz dos anjos e dos santos todos para cantar.

0: Ó Pai, vós que sempre quiseste ficar muito perto de nós, vivendo conosco no Cristo, falando conosco por Ele, mandai vosso Espírito Santo, a fim de que nossas ofertas se mudem no corpo e no sangue de nosso Senhor Jesus Cristo.
1: Mandai vosso Espírito Santo.
0: Na noite que ia ser entregue, ceando com seus apóstolos, Jesus tomou o pão em suas mãos, olhou para o céu, deu graças, partiu e o entregou aos seus discípulos, dizendo: tomai todos.

Do mesmo modo, no fim da ceia, tomou o cálice em suas mãos, deu-vos graças novamente e o entregou a seus discípulos, dizendo: tomai todos e bebei. Este é o cálice do meu sangue, o sangue da nova e eterna aliança, que será derramado por vós e por todos para a remissão dos pecados. Fazei isto em memória de mim.

0: Tudo isso é mistério da fé.
1: Todas as vezes que comemos deste pão, toda vez que tememos deste vinho, recordamos a paixão de Jesus Cristo e ficamos esperando sua volta.
0: Recordamos, ó Pai, neste momento a paixão de Jesus nosso Senhor, sua ressurreição e ascensão. Nós queremos a vós oferecer este pão que alimenta e que dá vida, este vinho que nos salva e dá coragem.
1: Recebei, ó Senhor, a nossa oferta.
0: E quando recebermos pão e vinho, corpo e sangue dele oferecidos, o Espírito nos una num só corpo para sermos um só povo em seu amor.
1: O Espírito nos una num só corpo.
0: Protegei vossa igreja que caminha nas estradas do mundo rumo ao céu, cada dia renovando a esperança de chegar junto a vós na vossa paz.
1: Caminhamos na estrada de Jesus.
0: Dai ao vosso servo o Papa Leão ser bem firme na fé e na caridade, e a Adalberto, que é bispo desta igreja, muita luz para guiar o vosso povo.
1: Lembrai-vos, ó Pai, da vossa igreja.
0: Esperamos entrar na vida eterna com Maria, Mãe de Deus e da igreja, os apóstolos e todos os que na vida souberam amar Cristo e seus irmãos.
1: Esperamos entrar na vida eterna.
0: Abri as portas da misericórdia aos que chamastes para outra vida, as intenções e hoje o sétimo dia de Angelita Ana da Cruz Arlindo Moraes, Cunigunda Mittelmann, Luiz Carlos Matos, Moacir Olay de Rosa e Sirley Franz. E todos os outros, acolhei-os junto a vós e sejam bem felizes no reino que para todos preparastes.
1: A todo dai a luz que não se apaga.
0: E a nós, aqui reunidos, somos povo santo e pecador. Dai graça de participar do vosso reino, que também é nosso. Por Cristo, com Cristo e em Cristo. A vós, Deus Pai Todo-Poderoso, na unidade do Espírito Santo, toda honra e toda glória por todos os séculos dos séculos.
1: Amém.
0: Com amor e confiança, vamos juntos rezar esta oração que Jesus nos ensinou.
1: Pai nosso que estais no céu, santificado seja o vosso nome. Venha a nós o vosso reino, seja feita a vossa vontade, assim na terra como no céu. O pão nosso de cada dia nos dai hoje, perdoai as nossas ofensas, assim como nós perdoamos a quem nos tem ofendido, e não nos deixeis cair em tentação, mas livrai-nos do mal.
0: Livrai-nos de todos os males, ó Pai, dai-nos hoje a vossa paz. Ajudados pela vossa misericórdia, sejamos sempre livres do pecado e protegidos de todos os perigos, enquanto aguardamos a feliz esperança e a vinda do nosso Salvador, Jesus Cristo.
1: Vosso é o reino, o poder e a glória para sempre.
0: Rezemos a oração pela paz. Senhor Jesus Cristo,
1: disseste aos vossos apóstolos, eu vos deixo a paz, eu vos dou a

0: minha paz. Não olheis os nossos pecados, mas a fé que anima a vossa igreja. Dai-lhe segundo o nosso desejo a paz e a unidade. Vós que sois Deus, com o Pai e o Espírito Santo. Amém.
1: A paz do Senhor esteja sempre convosco.
0: O amor de Cristo nos uniu. Cordeiro de Deus, que tirais o pecado do mundo, tende piedade de nós. Cordeiro de Deus, que tirais o pecado do mundo, tende piedade de nós. Cordeiro de Deus, que tirais o pecado do mundo, dai-nos a paz.
1: Irmãos e irmãs, provai e vede como o Senhor é bom. Eis o Cordeiro de Deus, que tira o pecado do mundo.
0: Senhor, eu não sou digno de que entreis em minha morada, mas dizei uma palavra e serei salvo.

0: Deus. Ó Senhor, a comunhão do vosso sacramento que acabamos de receber nos salve e nos confirme na luz da vossa verdade. Por nosso Senhor Jesus Cristo, na unidade do Espírito Santo.
1: Amém. Amém.
0: Um minutinho sentados. Já demos alguns avisos, eu gostaria de confirmar e apenas de reafirmar que no dia 12 de agosto, quarta-feira, nós vamos ter um momento devocional na gruta, né? Se o tempo também permitir, para os casais de segunda união, para os casais de união estável, um momento de oração mariana. Então convidamos, né? Se você conhece alguém, convide para vir participar deste momento de oração na gruta às 19 horas. No final do mês, dia 29 de agosto, nós vamos ter a visita de um padre chamado Padre Fábio Vieira. Ele está trazendo a relíquia de São Carlo Acutis, que a gente conhece, esse jovem, né, que foi beatificado, foi, né, canonizado. E dia 29 de agosto, é um sábado de manhã, nós vamos fazer um momento de veneração dessa relíquia também na nossa gruta às 10 horas da manhã. Algumas famílias vieram aqui também celebrar o sétimo dia. Aqueles que vão receber a vela, por favor, queiram se aproximar, alguns membros das famílias aí, né, que vão receber a velinha da esperança. Família de seu Arlindo, de Cunegunda, de Luiz Carlos e do Moacir. Você é de qual família?
2: Cunegunda, minha
0: irmã. Ela é o que, sua?
2: Minha mãe.
0: Ah, tá. Com nossos pêsames, tá bom?
2: Sim.
0: Leva lá no cemitério, acende para ela. Belinha, tá bom?
2: Amém.
0: Você era de qual família?
2: Carlos Matos, meu esposo.
0: Ah, então tá, leva lá no cemitério uma hora essa velhinha acende pra ele, tá bom? Nosso. E a senhora era de quem? Lindo, leva lá no cemitério, né? Acende a velhinha pra ele.
2: Obrigada.
0: Tá bom?
2: Obrigada.
0: Muito bem. Queremos fazer uma pequena homenagem aos nossos pais. Hoje é dia dos pais. Hoje não. Ah, tem mais uma aqui? Ah, então tá bom.
2: Sério, que é? Eu sou amiga.
0: Então tá bom. Leva no secretário. Nós queremos fazer uma homenagem aos pais. Eu vou pedir para os pais se aproximarem aqui. Alguém pega, o ministro pega aquela cruz que está ali. Os pais, quem é pai,

0: Vocês vão receber também uma pequena fita. Pega a cruz também, pode tirar a cruz dali.
1: Também.
0: Não sai. Paciência. Faz o seguinte, nós vamos amarrar essa fita. Vocês pegam o tamanho, a fita, se tem dois filhos, três filhos, um filho, pega uma fitinha para cada filho e amarre lá na cruz. Enquanto isso, né, a gente, todos, pode distribuir para todos. Amarre ali na cruz, que na terça-feira nós vamos abençoar estas fitas, lembrando dos filhos de vocês. Nessa próxima terça-feira. Eu queria tirar essa cruz de lá, mas não saiu. Enquanto isso, o coral, um canto. Vamos lá. Eu espero que não demore muito, né? Pode subir. Senão a gente amarra depois, né? Mas todo mundo tem que amarrar. Os filhos,

0: rezemos por todos os pais que hoje estão aqui. Também queremos fazer a nossa oração por aqueles ausentes que já não estão mais aqui na nossa vida, mas estão presentes na nossa lembrança, no nosso coração. Ave Maria, cheia de graça, o Senhor é convosco.
1: Bendita sois vós entre as mulheres, e bendito é o fruto do vosso ventre, Jesus. Santa Maria, Mãe de Deus, rogai por nós, pecadores, agora e na hora da nossa morte. Amém.
0: Ave Maria, cheia de graça, o Senhor é convosco.
1: Bendita sois vós entre as mulheres, e bendito é o fruto do vosso ventre, Jesus. Santa Maria, Mãe de Deus, rogai por nós, pecadores, agora e na hora de nossa morte. Amém.
0: Sagrada Família, rogai por nós. Glória ao Pai, ao Filho e ao Espírito Santo.
1: Como era no princípio, agora e sempre. Amém.
0: Glória ao Pai, ao Filho e ao Espírito Santo.
1: Amém. No princípio, agora e para sempre.

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1: Bom dia, ouvintes da Rádio Sintonia. Vamos iniciar agora o programa Encontro com Jesus. Este é o programa da Igreja Evangélica de Confissão Luterana no Brasil, ICLB. Hoje, o programa Encontro com Jesus está sob a responsabilidade aqui da Paróquia Evangélica de Ituporanga. E quem está aqui para compartilhar a palavra de Deus é o pastor Valdecir. Quero desejar um ótimo domingo a todos vocês com a bênção do Senhor nosso Deus. E hoje, de maneira especial também, deixar aqui um abraço a todos os pais. Nós, pais, temos uma grande, imensa e preciosa tarefa que recebemos da parte do Senhor, de cuidar dos nossos filhos, de educá-los no temor do Senhor. Vamos falar um pouco sobre isso hoje na nossa reflexão, na nossa meditação. Então convidamos você a permanecer conosco, ficar com a gente aqui no programa Encontro com Jesus. Teremos as informações sobre as programações das nossas paróquias, hinos para louvar e adorar o Senhor, também a meditação, nosso tempo de oração, enfim.

Fica conosco. E eu quero saudar você que está nos ouvindo, nos acompanhando por meio da Rádio Sintonia, com uma palavra bíblica que está lá no Salmo 25, no verso 5, versículo 5, onde nós lemos: guia-me na tua verdade e ensina-me, pois tu és o Deus da minha salvação, em quem eu espero todo dia. Esta palavra nos quer lembrar que no Senhor, em Deus, é que nós devemos colocar nossa esperança, nossa confiança em todo o tempo, especialmente nas horas difíceis da vida. Como é bom saber que nele nós temos amparo, o cuidado, e mais, também é um pedido, é uma oração de que sejamos ensinados. E fazendo uma referência aqui aos pais, né? Nós como pais temos esta tarefa importante, às vezes árdua, às vezes difícil, de ensinar os nossos filhos aquilo que é certo, aquilo que é justo, aquilo que é bom, aquilo que vai ser uma bênção para eles, para a família, para a sociedade. Assim também nós precisamos entender que precisamos ser ensinados por nosso Deus, nosso Pai Todo-Poderoso, como Jesus mesmo ensinou na oração, chamando-o de Pai Nosso, né? Esse é o nosso Senhor, o Criador, e aquele que quer também nos ensinar como viver aqui neste mundo, e ele o faz por meio da sua palavra. Então, nós vamos também hoje ouvir, refletir na palavra do nosso Deus. Muito bem, quero convidar você agora para louvar a Deus com o primeiro hino do nosso programa, o hino Sopro do Espírito.

prezados ouvintes, tendo ouvido esse hino que nos pede a santidade de Deus por meio do Espírito Santo em nossas vidas, quero também aqui estender o convite para que você, sua família, estejam conosco nos cultos que temos neste domingo. Domingo é o dia do Senhor. Vamos separar esse tempo de culto para estar junto com a comunidade. Sabe aquelas pessoas que dizem: eu não preciso ir na igreja, no culto, porque eu faço minha oração em casa. Isso não tem base bíblica. Se nós olharmos a palavra de Deus, nós vamos entender que a fé, ela nos inclui no corpo de Cristo. E o corpo de Cristo é visível na comunidade. Então, quando você está lá no culto, você está junto com a comunidade, você está adorando a Deus, ali você está aprendendo a palavra do Senhor, então você está vivendo também os princípios bíblicos para os cristãos. Quem é cristão participa do culto. Essa é uma verdade bíblica. Quem fala de forma diferente está falando a sua própria opinião, mas não a opinião da Bíblia. O livro de Hebreus diz: não deixemos de congregar como é costume de alguns. Palavra bíblica, é o que nosso Deus ensina. E se no Salmo 25 nós oramos: Senhor, ensina-nos então a tua verdade, né? E o caminho que nós devemos seguir, esse é um dos ensinos. Os cristãos, eles participam do culto, porque Deus ensina a fazer isso, porque ali é o tempo da adoração em comunidade. Adoramos também individualmente. Esse é um dos pés da nossa jornada na fé. E o outro pé é a comunidade, a congregação, quando estamos juntos. Então participa conosco. Temos culto daqui a pouco, às 9 horas da manhã, ali na comunidade evangélica do Cerro Negro, paróquia da Bela Vista, né? Culto com Santa Ceia, às 9 horas. E à noite, o culto, então, que será realizado na comunidade evangélica da Bela Vista, às 19 horas. Ali na paróquia do Rio Antinhas, convidamos você para participar, 9 horas da manhã, culto no Chapadão no Lajeado. Também às 9 horas da manhã, culto no Chapadão Santana. E à noite, hoje à noite, então, 19 horas, o culto que acontece na comunidade evangélica do Rio Antinhas. E aqui da paróquia evangélica de Ituporanga, participe conosco, daqui a pouquinho, 9 horas, você pode estar com a gente aqui na comunidade de Ituporanga, ao lado do Centro Educacional Bom Pastor. Então, nosso culto é às 9 horas da manhã. E hoje à noite, então, temos culto ali no bairro Gabiroba, na comunidade evangélica da Gabiroba, às 19 horas e 30 minutos. Venha ter esse tempo na presença de Deus, ouvir a palavra do Senhor, que é lâmpada para os nossos pés, a luz para o nosso caminhar. Feito o convite, vamos ouvir mais um hino Quem é esse Deus? E após este hino, nós queremos ouvir também a palavra deste nosso Deus.

queridos ouvintes, que bom que nós podemos ter agora esse tempo de refletir na palavra do Senhor. Eu convido você então a estar atento, a ouvir essa mensagem, refletir, olhar na Bíblia também. Como cristãos, sempre precisamos conferir se o que está sendo proclamado, dito, de fato está firmado ou baseado na palavra de Deus, para que não sejamos conduzidos por falsos mestres, como Jesus mesmo nos alertou. Eu queria contar aqui para vocês uma experiência que eu tive na época que eu estava estudando teologia lá na cidade de São Leopoldo, no Rio Grande do Sul. Já no segundo ano que eu estava na faculdade, nós fomos convidados para acompanhar e auxiliar um trabalho que estava acontecendo, um projeto de missão que estava sendo realizado num bairro muito pobre, muito humilde de São Leopoldo. Um bairro que carecia de infraestrutura, tinha esgoto a céu aberto, muita pobreza, muita violência, um espaço dominado por traficantes, muitas famílias que eu visitei morando não em casas, mas dentro de um barraco feito de lona, aquela lona preta que no inverno gelava porque ela é muito fina e no verão parecia um forno porque acumulava todo o calor dentro daqueles pequenos espaços onde essas famílias moravam. Uma situação muito triste que a gente acompanhou. Então, durante todo o período que eu fiquei em São Leopoldo, a partir do segundo ano até o meu sexto ano de teologia, eu e mais alguns colegas da faculdade realizávamos um trabalho ali. Começamos um trabalho com o culto infantil, atendendo crianças no sábado à tarde, reuníamos crianças lá do bairro. Depois de um tempo, algumas dessas crianças já eram adolescentes, iniciamos um trabalho com adolescentes. E depois de um tempo, alguns pais, quando vinham buscar os filhos após o culto infantil, falavam assim: puxa, que legal que tem esse momento dos nossos filhos ouvir a palavra de Deus. E quando é que nós, os pais, vamos poder ouvir? Aí então, iniciamos também cultos nos sábados à noite, num barraco, né, que não tinha nem piso, era no chão batido mesmo, lá naquele barraco com bancos simples de madeira. Ali nós reuníamos crianças, adolescentes, depois também os adultos, e com o passar do tempo ali tornou-se uma comunidade, porque foi agregando mais e mais pessoas. Mas eu lembro de uma situação que aconteceu num sábado à tarde, quando estávamos reunidos com crianças. E a gente abordava algum tema bíblico, eu agora não consigo mais recordar exatamente qual é o texto que nós estávamos estudando com as crianças, ensinando as crianças, mas era um texto que falava de Deus como Pai. E eu expliquei para as crianças que Deus, ele é amoroso, querido, bondoso, cuida de nós assim como os nossos pais cuidam da gente. Só que eu não me dei por conta de uma coisa. Eu estava fazendo essa referência de um Deus que é pai e que é um pai bondoso porque eu tive um pai assim. Meu pai era um pai presente, um pai que provia tudo que nós precisávamos, um pai que estava próximo da gente, um pai que nos ensinava o que é certo, um pai que fazia o que é certo. Nós olhávamos e tínhamos nele, temos até hoje, meu pai tem 82 anos e até hoje vemos nele um homem íntegro, um homem que sempre foi fiel à família, à esposa. Então eu aprendi coisas muito boas olhando para o meu pai. Só que ali a realidade era diferente. E quando eu falei sobre Deus como pai, uma menina que tinha uns 10, 11 anos, já era um pouco maior, ela se levantou muito nervosa, agitada, e daí

todas aquelas aproximadamente 30 crianças que nós estávamos reunindo ali, ela falou braba, ela falou agitada, nervosa, gritando, dizendo que se Deus é como um pai, então ela não quer saber nada deste Deus. Aquilo nos chocou, aquilo foi forte. E me chamou a atenção também que muitas crianças que estavam ali fizeram acenos positivos à fala desta menina. E na hora eu fiquei sem entender por que tanta revolta. Tentamos acalmar a menina, ela ainda ficou ali no encontro, depois tinha um lanche. Daí no momento do lanche, eu fui conversar com esta menina e tentar entender, perguntei para ela por que que ela disse aquela frase que se Deus é como um pai, ela não quer saber nada deste Deus. Ela disse assim: porque se Deus é como meu pai, então ele é ruim. Porque meu pai chega bêbado de noite em casa, no final da tarde, ele já está bêbado. Ele chega em casa, ele bate na mãe, ele bate em nós, ele quebra coisas que a gente quase não tem. Ele nunca compra nada. Ele tem dinheiro para gastar lá na bodega, mas ele não tem dinheiro para comprar um caderno para mim. Às vezes eu não tenho o caderno lá na escola, eu passo vergonha. A gente tem roupas velhas, porque o pai nunca tem dinheiro, ele gasta tudo. Aí eu fui entendendo, a menina foi chorando e falando como a figura do pai para ela era uma figura que trazia pavor. A figura do pai era assustadora, porque o pai era visto como uma pessoa que batia, uma pessoa que não tinha controle, não tinha domínio próprio, era violento. E com a bebida isso só se agravava, pois ficava mais violento ainda. Não tinha limites nesta violência, machucava a esposa, machucava as crianças, gastava o dinheiro que já era pouco, era uma família humilde, mas a coisa se tornou cada vez mais complicada porque gastava o pouco dinheiro que ganhava lá bebendo com os amigos, sem trazer para casa um feijão, um pacote de leite ou o caderno que a menina tanto queria ter para quando chegar na escola não passar vergonha diante de outras crianças. E à medida que a gente foi acompanhando aquelas crianças, nós infelizmente vimos que esta era uma realidade comum de muitos lares, principalmente por causa da violência, por causa do alcoolismo ou drogas, mas lá naquele contexto, principalmente o alcoolismo, a bebida de álcool era uma desgraça que trazia muito sofrimento. E aí a gente teve que fazer toda uma curva para ajudar aquelas crianças a entender: pai não é para ser assim. E por isso eu quero falar hoje com você que é pai. Claro, mãe também precisa entender isso. Mas quem tem filhos, é tão importante nós entendermos que nós vamos deixar um legado. Ele pode ser bom. O legado que eu tive do meu pai, da minha mãe, que eu tenho, é bom. Eu honro os meus pais, eu louvo a Deus pela vida deles e pelo que eles passaram para mim. Mas eu sei que muitos filhos não tiveram um bom legado, que olhavam para dentro de casa e enxergavam violência, maldade, traição, gritarias, brigas constantes, alcoolismo. Então, isso deixa um lastro de dor, de angústia, de trauma na vida daqueles que nós deveríamos abençoar. Os nossos filhos são frágeis, eles nascem frágeis, não só fisicamente, necessitando de todo aquele cuidado, desde alimentação, higiene, mas nascem frágeis também emocionalmente. Eles não têm estrutura para suportar um lar que está quebrado, onde pessoas adultas que deveriam fazer o bem, ajudar essas crianças a crescerem num espaço de amor e de tranquilidade, de paz, de harmonia. E no entanto, nós oferecemos, muitos pais, né, oferecem um lar desestruturado. E eu então quero falar aqui, você que é pai, você que é mãe, vamos cuidar muito do que nós deixamos para os nossos filhos. E aí então eu convido para olhar algumas passagens bíblicas. Precisaríamos de muito mais tempo para falar aqui do que

nós pais, e vou estender aqui para as mães, né, para os avós, o que que nós temos como responsabilidade, principalmente nós cristãos. Você que é cristão, você que crê em Jesus, mas eu queria convidar todos os pais aqui a refletirem sobre isso. Então, olhando para a palavra de Deus, nós vamos encontrar muitas passagens. Eu vou destacar algumas. Uma delas, por exemplo, nós encontramos lá no livro de Provérbios, no capítulo 20, o verso 7. E olha só que preciosa palavra, porque diz assim lá em Provérbios, capítulo 20, no verso 7. O justo anda na sua integridade. Felizes são os seus filhos depois dele. Vou repetir. O justo anda na sua integridade. Integridade é um caminho correto. É onde a pessoa, ela é o que ela fala. E o que ela fala está eticamente embasada. É uma pessoa que faz o que é justo. Uma pessoa que faz o que é certo. Que vive de acordo com uma ética adequada. Principalmente para nós cristãos, então, uma ética afirmada na palavra de Deus. O justo, então, ele anda nesta integridade e felizes são os seus filhos depois dele. Por quê? Porque os filhos que têm pais que andam na integridade, eles vão encontrar um lar onde os conflitos são resolvidos no diálogo, onde pai e mãe têm domínio próprio, não se deixam dominar pela violência, pela vontade de gritar. Eles controlam, né? Às vezes tem vontade de gritar, claro que tem, isso é humano, mas eles controlam porque sabem que nós temos que deixar um legado, um exemplo. Aqui está falando de deixar um bom exemplo para os filhos. Os filhos têm que ver em nós, pai, mãe, um bom exemplo a ser seguido. Pais que têm domínio, que não se deixam, por exemplo, dominar pela bebida, que não é só um problema lá de São Leopoldo, na época que eu estava lá. É um problema de hoje. Nós acompanhamos ali o Serene, né? Temos contato semanalmente com as internas, estudando a palavra. Quanta história triste causada pelo álcool. O álcool é socialmente aceito, mas na verdade é uma hipocrisia, porque depois que o álcool dominou a pessoa, a sociedade que antes incentivava o consumo do álcool despreza aquele que é dominado pelo álcool. Interessante isso, né? Primeiro incentiva, depois despreza, fala mal, pisa em cima, mas daí o estrago já está feito, a família já está quebrada, já gastou dinheiro aos montes com bebida alcoólica, trouxe sofrimento ou traz sofrimento para os filhos, quando os filhos deveriam ter a alegria de ver o pai e a mãe e não medo como aquela menina. E por isso nós temos aqui também um reflexo espiritual. Quando nós não andamos nessa integridade, os nossos filhos vão ter muita dificuldade de compreender quem é Deus, porque não vão ter uma referência que seja correta, adequada. É uma questão espiritual, meus queridos irmãos. É uma questão espiritual. Não adianta falar de Jesus para as pessoas, para os nossos filhos, se os nossos filhos não conseguem ver o reflexo de Jesus em nós. É uma coisa que não encaixa para eles. Tem que entender que os filhos, muito mais eles aprendem com as nossas atitudes do que com as nossas palavras. Aí tem uma outra passagem interessante que eu quero citar aqui ainda. No livro de Efésios, né, na carta que Paulo escreveu aos Efésios, na carta àquela igreja de Éfeso, o apóstolo Paulo diz no capítulo 6, verso 4, vocês pais, não provoquem os seus filhos à ira, mas tratem de criá-los na disciplina e na administração do Senhor. É isso. Mas a gente só pode fazer o que a gente aprendeu. Então, para nós podermos criar nossos filhos na disciplina, na administração, na exortação, na orientação do nosso Deus, antes nós temos que estar debaixo dessa disciplina do Senhor. Só podemos passar para eles aquilo que nós temos. Então, busque a Deus. Você pai, você mãe, de repente você se dá por conta, eu acho que não tenho deixado um bom legado para os meus filhos. Você pode mudar. Você consegue. Busque a Deus. Venha para os cultos hoje para orar ao Senhor, para pedir a Deus sabedoria, força. Se você está tendo esses problemas com o alcoolismo, venha falar conosco. Existe jeito, existe uma forma de você superar isso, de você não ser dominado, mas você mesmo ter o domínio próprio. O Espírito Santo nos ajuda a ter domínio próprio. Se você percebe que em outras áreas da sua vida, como pai, como mãe, você está falhando, não desanime. Mas busque ajuda, não é feio buscar ajuda. Todos nós precisamos de apoio, de pessoas que oram conosco.

conosco, que nos animam, que nos dão uma orientação a partir da palavra de Deus. Então venha conversar conosco, venha ao culto, venha aos grupos, aprenda da palavra de Deus, para que você possa então ser, como diz o livro de Provérbios, um justo que anda na sua integridade. Que Deus abençoe todos nós, pais, todas as mães, que Deus abençoe você, que Deus abençoe a sua família. Eu quero orar neste momento. Querido e bondoso Deus, obrigado pela vida dos nossos pais, obrigado pela vida dos nossos filhos, e pedimos, Deus, que tu nos conceda muita sabedoria, força, discernimento, para que nós possamos sim criar os nossos filhos na disciplina e na admoestação do Senhor, e que os nossos filhos possam ver em nós o justo que anda na sua integridade. Abençoa os pais neste dia em que nós comemoramos o Dia dos Pais, que eles possam experimentar graça, perdão, bênção do Senhor. Em nome de Jesus, amém. Muito bem, encerramos aqui mais uma vez desejando um feliz Dia dos Pais a todos os pais que nos ouvem. Que Deus abençoe você, que Deus abençoe todos vocês ouvintes. Um ótimo domingo e uma ótima semana para vocês. Um grande abraço. Encerramos ouvindo ainda o hino Pai de Luz. Fiquem com Deus. Boa semana.

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0: 8:33. 8:33. Alô, você, muito bom dia. Bom dia, bom dia, cidade, bom dia, interior. Bom dia, região. Estamos chegando, estamos iniciando aqui pela sua 94.7 FM. Mais um programa Bandinhas em Sintonia. Domingo 9 de agosto de 2026, Dia dos Pais. Para todos os papais ligadinhos curtindo a nossa programação, obrigado. Obrigado pela sua companhia, obrigado pela sua audiência. Hoje nós vamos na companhia de vocês até o meio-dia. Hoje tem sorteio especial Dia dos Pais. Atenção, papais, atenção, filhos. Atenção, esposas, enfim, todo mundo mandando mensagem para homenagear aí os papais. E todas as homenagens que chegaram hoje aqui para os papais vão estar concorrendo a um prêmio especial para o Dia dos Pais. Mas deixa eu falar para vocês já de imediato, se você mandar áudio, mande áudio curto, para dar mais tempo de atender mais pessoas, né? Se for áudio muito comprido, eu nem vou colocar no ar, né? Então, mande áudio mais curto aí, máximo 15, 20 segundos, né? Ou preferível mensagem escrita, né? Que a gente atende mais rápido, para dar tempo de atender, o que eu sei que não vai ser possível atender a todos, mas todos estarão concorrendo. Sabe o quê? Sabe o quê? Sabe o quê? Uma tábua de cortar carne personalizada do Grupo Carisma e também Rádio Sintonia, uma linda tábua. 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Estamos agradecendo aí a sua companhia, a sua audiência. Você pode mandar o seu recadinho. Você pode mandar o seu recadinho para nós aí. Você manda o seu recadinho para o 99129-0947. E também pode me ligar no 47997-417318. Eu agradeço a sua companhia, a sua audiência. E nós vamos iniciando a parte musical. A partir de agora é comigo,
1: Carlos Moraes.
0: Vamos com música.
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0: São Francisco, diga, locutor. Digo, participe e concorra ao kit Sintonia Dia dos Pais. Bom

0: O que é o amor? Você ouviu aqui a hora certa, minha gente. Agora são 8:44. 8:44. 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

Olha a hora, minha gente, agora são 8:46 e meio, 8:46, você tá ouvindo a Rádio Sintonia, bandinhas, bandinhas em sintonia. Muita música, muita alegria pra você que tá ligadinho, curtindo a nossa programação, cidade, interior, região, onde quer que você esteja.

Vamos que vamos, minha gente, vamos já atender a participação aqui. Tá vindo uma enxurrada de participação aqui. 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É o kit Sintonia e também do grupo Carisma. É uma tábua personalizada, uma faca, dois copos, um boné e R$250 para um ganhador. E ele pode ser você. Manda aí o seu recadinho, participe e concorra. Maravilha, gente, vamos lá, vamos começar a atender a participação. Rio Engano, Imbuia, a esposa Zeni, os filhos Rafael e Grace Kelly, pro pai Sidney Machado pela passagem.

0: do Dia dos Pais, queremos que ele participe também do sorteio do kit dos pais da Sintonia e Carisma. Valeu! Tá participando, um abraço aí pra vocês, obrigado pela companhia. Bom dia, sou a Maria Raquel Boeira Martendal de Leoberto Leal, quero oferecer música para o marido, o Adenir, também para os meus filhos Alex e Alexandre, também pelo Dia dos Pais e para todos os pais ligados na sintonia. Valeu! Vamos ver quem mais aqui mandando o seu recadinho, participando aqui do nosso Bandinhas em Sintonia. Passando para desejar um bom dia para minha mãe, a dona Isolde Bogo, o filho Ricardo, aí de Florianópolis. Benção, mãe! E feliz Dia dos Pais para todo mundo. Valeu, um abraço. Aí o nosso amigo, o Ricardo, aí de Floripa. A Regina Bauer, Rio Novo, Angelina para o pai Ernildo pelo Dia dos Pais. Quem mais aqui? Vamos ver Lívia, da Barra Grande, Leoberto Leal, também desejando feliz Dia dos Pais para o seu pai, que amo muito. Bom dia, Lívia. Da Barra Grande, Leoberto Leal, né? Então tá bom, valeu, um abraço, obrigado pela companhia, tudo de bom. Vamos ver quem mais aqui mandando recadinho. Marlene Silva. Vamos ver quem mais aqui tem recadinho, bom dia.
1: Josué, eu vou pedir uma música pro pai.
0: A fã do mundo, Josué.
1: Mário César Creus.
0: Aham.
1: Adriano Chait, Canogeiro, o Mário.
0: Certo.
1: Marcos.
0: Certo.
1: Tá bom.
0: Tá bom.
1: E pra mim, que eu sou pai e mãe junto.
0: Tá bom, então, dona Adelaide, tá até escrito aqui, ó, Adelaide é a fã número um do Josué, porque todo mundo pra ela é Josué. Um abraço, obrigado pela companhia, obrigado pela audiência. Vamos ver, tem mais recadinho por aqui.
2: Passarinho dos pais pro pai Raul, pra todos os pais que estão ouvindo na Rádio Sintonia, pra vocês que são pais da Rádio Sintonia, um abraço.
0: Valeu, esse é o nosso amigo Sérgio Pereira dos o popular Sombra. Vamos ver quem mais aqui mandando recado. Bom dia.
3: Bom dia, Sintonia. Um abraço para todos os pais que estão vivos e para aqueles que também estão descansando lá na paz de Deus.
0: Certo.
3: Para todos os pais ali da Rádio Sintonia. Um abraço, Deus abençoe a todos.
0: Valeu, amém. Um abraço, obrigado pela companhia também. Bom dia. A Enilda Bauer oferecer música para Solange Anic. Ela tá de aniversário hoje, também vai para você, Carlos Moraes, um abraço, valeu, Enilda, obrigado pela sua companhia. Bom dia, o Nilson Sebo, de Indaiá, Petrolândia, ligado na sintonia, tomando um mate, feliz Dia dos Pais, valeu, Nilson, tá concorrendo também, obrigado pela companhia. Vamos ver quem mais aqui. Sou a Luciana Vieira, sou de Alto Serrinha, Atalanta, gostaria de participar do sorteio, também mandar uma música para toda a minha família, parabéns para o meu pai, Zenal Vieira. Vamos ver aqui, bom dia, o Cleiton Nicoteiro, Petrolândia, também quer participar do sorteio, valeu Cleiton, bom dia.
4: Bom dia. Aqui é o Neto Pureza de Santana. Queria parabenizar todos os pais, né?
0: Tá bom,
4: Neto. Esse dia tão especial. Em especial, meu marido, Rogério.
0: Valeu, um abraço. É isso aí, mensagens assim que eu quero, né? Rapidinhas, né? Pra dar tempo de mais gente participar. Não mande mensagens longas, tá bom? O Ademir Santos Reisen, do Rio Areias e Tuporanga, também quer participar do sorteio, desejando a todos um feliz Dia dos Pais. Bom dia, sou o Jairo Antônio Clauman, do Alto Águas Negras e Tuporanga. Sou pai de duas lindas meninas e quero participar do sorteio. Valeu, um abraço, feliz Dia dos Pais. Bom dia, a Márcia Schmitz, Senan Chapadão do Lajeado também quer participar do sorteio, e desejar um feliz dia dos pais para o marido, o melhor pai do mundo, que é o Silvânio. Senan, valeu, um abraço e obrigado, obrigado pela companhia. Bom dia, sou o Valdir Sotelo, moro no Faxinal da Vila Nova, quero desejar um feliz

Dia dos Pais para todos os pais. Valeu, um abraço, obrigado pela companhia, obrigado pela audiência. E tá na hora de trazer mais música aí para vocês que estão curtindo a nossa programação. Vamos ver. A Procura da Felicidade. Quem tá aí curtindo também a nossa programação, a Terezinha aí em Presidente Nereu, mandando para todos que estão curtindo o programa. Também deixa eu dar um recadinho aqui antes da música, que foi perdido um cartão de aposento em nome de Zélia Berto Cardoso. Zélia Berto Cardoso. Então, se você encontrou um cartão de aposento em nome de Zélia Bento Cardoso, pode entregar na Lancheria Cardoso. Entrar em contato aí com o Vilmar pelo 479-88-52-77-77. Repetindo então, cartão de aposento em nome de Zélia Berto Cardoso, pode entregar na Lancheria Cardoso ou entrar em contato aí com o Vilmar pelo 479-88-52-77-77. Agora sim, vamos lá, Procura da Felicidade.

0: 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Rádio Sintonia 94.7 FM, nós continuaremos atendendo aqui as participações. Você que está aí curtindo a nossa programação, vamos ouvir o áudio aqui. Bom dia!
1: Bom dia, Carlos. Tudo certo? Aqui é o Luan Gesser Rodrigues. Eu queria mandar um abração para todos os pais, para o meu sogro, o Volni, para o meu Fata e todos vocês aí da rádio aí, todos o pessoal aqui são pais aí, tá?
0: Valeu, Luan! Essa voz conhecida aí do Luan, né? Então tá bom, um abraço aí, obrigado! Obrigado pela companhia, obrigado pela audiência, um abraço, Luan, um abraço pro Vonices, papaizão aí também, estão curtindo o programa, grande abraço lá também para o seu Nilvo Schmidt, o Fata!

0: Também, hoje vamos lá, vamos estar lá na Fran, né? Com o Flávio, também com a Sabrina e o Luiz, né? E estaremos lá então almoçando ao meio-dia lá com essa gente maravilhosa, né? Um abração aí pro Fato, nosso paizão aí também, né? Um abraço, tudo de bom! Vamos lá, vamos dar sequência aqui nas participações aí, muita gente mandando recadinho, participando aqui do nosso programa, vamos em frente, vamos ver aqui, onde é que eu parei aqui com as participações aqui ó, vamos lá, agora sim, meu amigo Cláudio Pintor, tá aí curtindo a nossa programação, fala aí Cláudio.
1: Bom dia, Carlos Moraes, meu nome é Cláudio Almir Souza, bairro Santo Antônio, gostaria de participar do sorteio da faca e da tábua de carne e mandar um grande abraço a todos os pais neste domingo, valeu.
0: Valeu, um abraço, bom dia, sou o Valdir Sotelli, moro no Faxinal da Vila Nova, um feliz dia dos pais para todos os papais, também o Valdivino Derner, Tifa dos Derner, ouvindo a melhor rádio e queria ouvir a música do Mike. Agora é só bandinhas, né? Só bandas. Vamos lá, quem mais aqui? Bom dia, Carlos Moraes. Quero participar do sorteio do kit da sintonia. Um feliz dia dos pais. Um abraço pro pessoal do Rio do Jango. É isso aí. Vamos ver quem mais aqui. Quero participar do sorteio. Ana Laura Miller, da Barra Nova Petrolândia. Valeu, Ana Laura. Tem áudio aqui. Bom dia.
2: Bom dia, Carlos Moraes e todo mundo aí ligado na Rádio Sintonia.
0: Bom dia.
2: Aqui é Almir Tais do Boa Vista.
0: Fala,
2: gostaria
0: Almir.
2: De participar do sorteio. Que Deus abençoe cada pai aí que tá ligado na Rádio Sintonia, tá bom?
0: Beleza.
2: Seja um domingo de paz, harmonia e que a gente sempre lembre a figura de um pai na sociedade e na família, né?
0: Valeu,
2: um
0: abraço. Grande abraço, meu amigo. É verdade, figura de pai é maravilha, né? Vamos ver quem mais aqui.
3: Bom dia, Carlos Moraes, aqui é a Janete Pereira do Rio.
0: Oi, Pingo. Janete.
3: Quero homenagear meu pai hoje pelo Dia dos Pais, que é seu Arlindo Pereira. E para você que é pai, para todos os ouvintes que são pais.
0: E beleza.
3: Agradecer, pedir uma música para todos eles. Um feliz Dia dos Pais para você.
0: Valeu, obrigado, Janete, obrigado pela companhia. Bom dia.
4: Bom dia, Carlos Moraes, a paz do Senhor, que é Marizé da Silva Sene.
0: Marizete,
4: estou aqui para
0: bem?
4: Fazer homenagem para o Dia dos Pais, para meu esposo Ivo, meu filho Joel, meu Giro Clóvis e para todos os pais. E para você aí da sintonia. Quero participar do sorteio.
0: Valeu, tá participando. Bom dia, meu nome é Breno Leandro Brito. Quero participar do sorteio do Dia dos Pais. Valeu, tá participando. Quem mais aqui? Bom dia. Sou Daniele Aparecida Kampner, de Antas Gordas, Vidal Ramos. Quero homenagear meu pai, o Vanderlei Luiz Kampner, pelo Dia dos Pais. Obrigado por ser atendida e obrigado por ser esse pai incrível. Amo você. Quero participar do sorteio Dia dos Pais. Valeu, tá participando, Daniele. Quem mais aqui? Vamos ver. Bom dia.
5: Bom dia, Carlos Moraes. Parabéns, Leia Lúcia Beirão.
0: Leia Lúcia Beirão.
5: Da Vila Nova, mas tô aqui no Figueiredo. Passando o Dia dos Pais com Antônio Luiz Alves. Parabéns pelo paizão que ele é.
0: Certo.
5: Quem oferecer pro meu pai Orides. Quem concorreu aos prêmios. Esse telefone aqui é do Antônio Luiz Alves, tá?
0: Beleza. Mas
5: é o Leia que tá falando.
0: Valeu, Sirleia, obrigado pela companhia, bom dia, me chamo Jardel Schmidt, quero participar do sorteio Dia dos Pais, moro em Chapadão Figueiredo, valeu Jardel. Quem mais aqui? Bom dia, quero desejar um feliz Dia dos Pais para todos os pais, especial para o meu pai, quero participar do sorteio, sou o Fabrício Krause, do Rio do Norte, valeu Fabrício. Oi, sou a Thaís da Rosa de Florestal, Chapadão Lajeado, gostaria de mandar um feliz Dia dos Pais pro meu pai, o Milton João da Rosa, para todos os pais e também participar do sorteio. Olá, bom dia, o Diego Ricardo Longen também quer concorrer ao sorteio do Dia dos Pais, valeu, um abraço, obrigado pela companhia. Bom dia, Luiz Carlos Santana Gabiroba, também quero participar do sorteio, um feliz Dia dos Pais para todos os papais, quero participar do sorteio Dia dos Pais, Margarete Aparecida Knau, Rio Antinhas, Leoberto Leal, é isso? Rio Antinha, Leoberto Leal, valeu, um abraço. Quem mais aqui? Bom dia, sintonia, os filhos Silvia, Ronaldo, Ricardo, Ramon, dedico a um dia

0: dos pais para o pai Osvaldo Ramos Tifa Derner do Pranga e também quero participar do Kit Sintonia. É o Kit Sintonia e Grupo Carisma. Bom dia, Sintonia, aqui é a Roseli Souza, Serafim de Vidal Ramos, quero mandar uns parabéns para o Dia dos Pais pro meu esposo Reinaldo Serafim e também participar do sorteio. Bom dia, vamos ver aqui, bom dia, bom dia, bom dia, bom dia.
1: Bom dia, o Clóvis Reis do Grantinha, quer participar do sorteio aí, parabéns para todos os pais.
0: Valeu, Clóvis, obrigado. Quem mais aqui mandando um recadinho? Bom dia.
2: Bom dia, Sintonia.
0: Bom
2: quero
0: dia.
2: Desejar um feliz Dia dos Pais para todos. Quero participar do sorteio.
0: Aham.
2: Sou Noeli de Lourdes Vermolli de Leoberto Leal.
0: Valeu, Noeli, um abraço pra você, Demar Luiz Santana da Gabiroba e Tuporanga também quer participar do sorteio, o Guilherme Nunes e Pietra Ribeiro Nunes do Garrafão também quero mandar o dia feliz dia dos pais para o pai Elcio Alain também participar do sorteio. O Jair Frantner, do Rio do Norte, também quer participar do sorteio dos brindes. Bom dia, me chamo Eduarda Vaz, moro no Chapadão, Rio Areias, gostaria de participar do sorteio do Dia dos Pais. Meu pai se chama Daniel Vaz, valeu! Quem mais aqui, bom dia!
3: Bom dia, Carlos Moraes, eu moro ali aqui do Frei Jerônimo, aqui moro ali em Santos.
0: Opa!
3: Quero participar do sorteio do kit aí da Sintonia aí, Dia dos Pais.
0: Certo!
3: E mandar um abraço para todos os pais desse mundo aí.
0: Beleza, valeu! Bom dia!
4: Bom dia, Carlos Moraes.
0: Bom
4: Arthur,
0: dia.
4: Do Rio Antinha.
0: O seu Arthur.
4: Quero
0: como
4: participar
0: vai?
4: Do sorteio.
0: Certo.
4: Do Dia dos Pais.
0: Aham.
4: E ofereceram a música total para todos os amigos pais.
0: Certo.
4: Valeu, pessoal.
0: Valeu, um abraço.
4: Um bom domingo.
0: Obrigado.
4: E pra você também, um bom dia dos pais.
0: Valeu, um abraço, obrigado pela companhia. A Isolete Schaefer das Silveira, moro no Rio Bonito, Ituporanga, quero participar do sorteio do kit, quero oferecer para todos, eu não tenho mais meu pai, mas ofereço a todos os papais, também pro marido que é pai de duas filhas amadas, valeu, um abraço, obrigado pela audiência, bom dia.
5: Bom dia, aqui é o Moacir Cuca do Alto Engano.
0: Como é que tá, Moacir?
5: Quero ouvir a próxima música, oferece para meu papai Raul, que hoje é o dia dele.
0: Uhum.
5: E eu também sou papai, que hoje é meu dia também.
0: Certo.
5: Meu pai é muito especial para mim, eu também sou um pai muito especial para meus filhos.
0: Uhum.
5: E quero participar do sorteio aí.
0: Valeu, Moacir.
5: Feliz dia dos pais.
0: Valeu, Moacir, um abraço, obrigado pela audiência, bom dia, meu nome é Valdegar Hasman, quero participar do sorteio, moro no bairro da Gruta. Muito bem, quero parabenizar meu pai pelo seu dia, certo? Bom dia, Carlos Moraes, sou a Erenita Velho, de Indaiá, Petrolândia, quero participar do sorteio da Sintonia, oferecendo para todos os pais da minha família e todos os meus amigos e amigas. Maravilha! Vamos lá, vamos em frente então. A Renata Brandi também tá aí ligadinho na nossa programação, mandando música para todos os pais, em especial para o seu Raulino Brandi, pela passagem dos pais e também concorrer aí aos sorteios. Valeu, estão participando, um abraço, obrigado pela companhia, obrigado pela audiência e tá chegando música para vocês ouvirem com o Terceira Dimensão, Rosto Lindo.

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2: Vem com Bandinhas em Sintonia. A hora certinha para vocês estão aí curtindo a nossa programação. São 9:20 agora, 9:20. Eu vou até o meio-dia com vocês aqui no Bandinhas em Sintonia. É, lembrando, mande sua mensagem, o seu áudio curtinho para participar aqui da nossa promoção, não é? 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Meu amigo Dionísio, também quero fazer uma homenagem aí pro Dia dos Pais. Fala aí, Dionísio, bom dia, meu amigo.
3: Bom dia, ô meu amigo Carlos Moraes, queria passar aqui para desejar um feliz Dia dos Pais a você, né, Carlos Moraes, a você que é pai, a todos os ouvintes, os papais aí, um grande abraço, né, que possa ser um dia maravilhoso, que você, pai, possa ter um dia com a família, com os amigos, sensacional. Então, parabéns a todos os pais pelo seu dia, que possa ter um dia maravilhoso. Valeu, meu amigo Carlos Moraes, parabéns a você, a todos os funcionários da Sintonia, toda a direção da Sintonia, os papais aí, parabéns a todos.
2: Valeu, meu amigo Dionísio, obrigado pela sua companhia também aí, né? Curtindo a nossa programação neste domingão e vamos lá, tem mais participações por aqui, vamos ver quem tá mandando recado, bom dia.
4: Olá, Rádio Sintonia, meu nome é Ana Vitória de Souza, Chapadão Figueiredo, gostaria de mandar uma mensagem feliz Dia dos Pais para o meu pai Leonardo de Souza.
2: Certo.
4: E gostaria que ele participasse do sorteio.
2: Maravilha. Família tá participando. Vamos ver quem mais aqui. Bom dia.
5: Bom dia, Carlos.
2: Bom dia.
5: Tudo certo. Aqui é o Juan Gesser Rodrigues.
2: Opa.
5: Eu queria mandar um abração para todos os pais, pro meu sogro, pro Volni, pro meu Fata e todos vocês aí da rádio aí, todos o pessoal que são pais aí, tá?
2: Beleza, valeu, já tinha acho que ido pro ar, foi novamente aqui, vamos ver quem mais, bom dia, meu nome é Alvina Derner, está em Alzer, Ribeirão, Matilde, Atalanta, quero participar do sorteio Dia dos Pais, mandar pro esposo e pai Dorval, está em Alzer também, muitas felicidades, o José Vitor, está em Alzer, Ribeirão, Matilde, Atalanta, também quer participar do sorteio do Dia dos Pais, valeu, um abraço e obrigado pela audiência, bom dia. É Cláudio Reif, Faxinal da Vila Nova, também quero participar do sorteio dos brindes do Dia dos Pais. Eu não tenho mais o meu pai, mas eu sou pai também, quero mandar um abraço para todos os pais. Valeu, Cláudio, um abraço e feliz Dia dos Pais para você também. A Erlita e Raulino Vermulen, manda uma música para o cunhado Celso.

0: Mulher que está de aniversário hoje, abraço, e também participar do sorteio, valeu, um abraço, parabéns para o Celso, muita sorte, saúde e muitas felicidades. Deixa eu ver quem mais aqui. Bom dia, feliz dia dos pais para todos os amigos e também para todos os familiares e também para pro cunhado Cláudio Hengel, para todos os amigos da Manture Concreto e também participar do sorteio, é o Wilson Reisen, que mora no centro. Valeu, Wilson! Um abraço e obrigado pela audiência. Sou Zenal Vieira, sou de Alto Serrinha, Atalanta. Gostaria de participar do sorteio, mandar uma música para toda a minha família. Quero participar do sorteio do Dia dos Pais, o Valmir Bruch, de Ituporanga. Valeu, um abraço, Valmir. Quem mais aqui? Sou a Eduarda Alain, moro no Rio Bonito, Ituporanga. Quero oferecer para o meu pai Elcio Alain de Garrafão Imbuia um feliz dia dos pais e também quero participar do sorteio do kit. Sou o Eduardo Alain, moro no Rio Bonito, Ituporanga. Quero oferecer uma música para o Elcio Alain do Garrafão Imbuia um feliz dia dos pais e também quero participar do sorteio do kit Sintonia. Bom dia, Anélia Schaefer Dias, de Alfredo Wagner, parabéns a todos os pais. Eu não tenho mais, mas vai pro marido Dilmo e o filho Carlos Eduardo, que são pais e também quero concorrer ao prêmio. Abraço, valeu, obrigado. Sou a Elenir Fak, sou de Atalanta, gostaria de participar do sorteio também, mandar uma música para toda a minha família. Parabéns, meu esposo, que é pai, que é o Zenal Vieira. Valeu. Bom dia, aqui é o Marcelo Luiz Yengen de Ribeirão Matilde, Atalanta. Gostaria de desejar um feliz dia dos pais para o meu pai, o Luiz Carlos Yengen, e para todos os pais que acompanham a programação. Gostaria de participar do sorteio do kit. Bom dia, Carlos Moraes, tudo bem? Sebastião Reis, do bairro Santo Antônio. Quero mandar os parabéns para todos os papais da Sintonia e a todos os papais do Brasil, principalmente um abraço para você, Carlos Moraes, que é pai também. Um forte abraço aí e tenha um bom dia, gaúcho. Valeu, um abraço, seu Sebastião, nosso amigo Tchão aí do bairro Santo Antônio. Quem mais aqui? Bom dia, aqui é a Rosélia Linschensfels do Rio Antinhas. Quero mandar os parabéns e pela passagem do Dia dos Pais pro esposo o Valmor, pro genro Rodrigo, pro filho Gleison, que vai ser papai do dia 22 desse mês e também participar do sorteio. Valeu, um abraço e obrigado pela companhia, obrigado pela audiência. Bom dia.
1: Bom dia, Carlos Moraes, que é o Valdeci de Santo, Chapadão Lajeado.
0: Fala, Valdeci.
1: Eu vou fazer a música do Dia dos Pais, para todos os pais, e quem participar do sorteio.
0: Beleza, valeu, tá participando. Vamos ver quem mais. Mandando recadinho por aqui. Bom dia, sou o Adriano da Silva de Imbuia. Quero participar do sorteio do Dia dos Pais. Bom dia.
2: Bom dia. É Maria da Glória Franjo de Santa Luísa de Dal Ramos. Quero participar do sorteio aí, Dia dos Pais. Coloca o nome de Walter Franjo pro sorteio, tá bom?
0: Valeu, Maria da Glória. Obrigado pela sua companhia. Bom dia, sou a Marlene da Silva de Alto Barra Nova. Gostaria de participar do sorteio do Dia dos Pais. Antônio da Silva. Bom dia, me chamo Adrian Henrique Reis, sou da Gabiroba, gostaria de participar dos sorteios, quero desejar um feliz Dia dos Pais pro meu paizão. Bom dia.
3: Bom dia, seu Carlos.
0: Bom quero dia, Ereni.
3: Homenagear o meu genro Salmo, que é pai.
0: Certo.
3: Meu genro Saimo, que é pai, e o Raul, meu esposo, né, que é pai também.
0: Certo.
3: E para minha sobrinha, Janete Bart,
0: certo,
3: tá completando mais a nossa vida dela hoje, e para todo pai do mundo e todo pai da Rádio Sintonia.
0: Beleza. Beleza? Valeu, um abraço, obrigado pela companhia, obrigado pela audiência. E vamos trazendo música no Dia dos Pais. O Champion, o pai tá louco.

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2: Bandinhas em sintonia. 9:33, agora 9:33, você tá ouvindo a Rádio Sintonia 94.7 FM. E o Bandinhas em Sintonia, levando muita música, alegria pra você que tá ligadinho, curtindo a nossa programação neste domingão, hoje, 9 de agosto 2026, um dia nublado no momento, né? Agradecendo sempre a sua companhia, a sua audiência, você da cidade, você do interior, vocês de toda a nossa querida região aí que se ligam, obrigado, obrigado mesmo pela sua companhia, obrigado pela audiência. Um dia com uma temperatura agradabilíssima, né? 13 graus neste momento, né? Não tá tão frio, mas também não tá quente, tá gostoso, né? Tá gostoso esse domingo. Domingo maravilhoso pra você passar aí com seu papaizão, né? Oh, coisa boa. Nós vamos dando sequência aqui, vamos atender participações aqui, centenas de participações chegando aí para concorrer ao sorteio, nosso kit Sintonia e Grupo Carisma, uma tábua linda de cortar carne, uma faca personalizada, dois copos personalizados da banda Carisma, um boné da Sintonia e ainda R$250 para um ganhador. Pode ser você, manda aí seu recadinho. Vamos lá, bom dia, Carlos Moraes, sou Vilma Franzen Pereira, de Alto Santa Luzia Vidal Ramos, quero participar do sorteio pelo dia dos pais, gostaria de homenagear o meu marido José Pereira e participar do sorteio do kit, feliz dia dos pais, seu Carlos, obrigado, Vilma, obrigado pela companhia, tudo de bom, bom dia, bom dia, bom dia.
3: Bom dia, aqui é a Janete Jorge de Vidavame, Chapadão do Tigre. Quero participar do sorteio do Dia dos Pais.
2: Valeu, tá participando. Mais uma participação aqui. Bom dia, quero participar do sorteio, oferecer a próxima música para o pai Aldori, também pro esposo Joel, pro filho Cauê, pro irmão Claudionei, para todos os pais da família Constante e Silva. Lucinei Constante, Alto 3/, valeu Lucinei, tá participando, obrigado pela companhia e feliz dia dos pais para todos os pais da família. O Lindomar Ferreira de Faxinal também quer participar do kit. Bom dia.
4: Bom dia, Rádio Sintonia, sou Hermínio da Silveira, moro no Rio Bonito, queria participar do sorteio de Dia dos Pais.
2: Muito bem, tá participando, bom dia, sou Silvana Xavier Silva, gostaria de participar do sorteio, meu esposo, pai Luiz Marildo Silva, moro no Chapadão 3/ Ituporanga, valeu, bom dia.
5: Bom dia, seu Carlos Moraes.
2: Bom dia.
5: Feliz dia dos pais pra ti.
2: Obrigado.
5: E aqui é o Valdori Martindal, Chapadão Santana.
2: Valeu,
5: quero
2: Valdori.
5: Quero participar do sorteio desse prêmio Zéão aí hoje.
2: Valeu, Valdori, bom dia, Ana Lúcia Braga, da Costa do Frade. Bom retiro, gostaria de participar, de parabenizar todos os pais, especial ao pai Antônio e também o esposo Oscar pelo Dia dos Pais e também participar do sorteio do Dia dos Pais. Valeu, Ana Lúcia. Obrigado pela sua companhia. Keila Starosky Gonçalves, do Rio Antinhas Petrolândia, gostaria de participar do sorteio dos pais, em especial mandar pro pai o Márcio Gonçalves, também Rodolfo Gonçalves e Eric Starosky. Valeu, um abraço, Keila. Bom dia, o Jackson Pereira de Petrolândia também quer participar do sorteio do kit Dia dos Pais. Bom dia, Carlos Moraes, aqui é o Ricardo Starosky de Petrolândia, quero participar do sorteio, parabéns a todos os pais. Aqui é Tainara, né? Tainara Zimmer, gostaria de participar do sorteio, por favor, mandar um feliz dia dos pais pro papai Luiz Felipe de Ramos e também Ednilson Borba, um feliz e abençoado dia dos pais a todos, valeu Tainara, obrigado pela sua companhia. O Alexandre Franzner do bairro Santo Antônio, parabeniza todos os pais e também quer participar do sorteio.

0: O Ricardo, Luiz Ricardo de Souza também quer participar do sorteio, a Jaqueline Hallmann também e o Yuri Miguel de Souza também quer participar do sorteio, a Leonete Martins Cipriani de Florestal quer participar do sorteio do kit oferecendo para o pai Altair, para o esposo que é pai, né? O Altair Cipriano, pela passagem do Dia dos Pais. Valeu, um abraço. Obrigado pela companhia. A Marlete Preis Pais, Nossa Senhora de Fátima também, desejando e parabenizando o esposo pelo seu dia. Parabéns, que você continue sendo esse pai amoroso. Muito bem. Vamos ver quem mais aqui mandando recadinho. Bom dia.
1: Bom dia. Meu nome é Luciana Riosheim, do Chapadão Lajeado. Queria mandar uma música pro meu pai, passagem do Dia dos Pais, José Riosheim.
0: Certo.
1: E quero participar do sorteio.
0: Valeu, tá participando.
2: Eu sou Micael Pereira, quero desejar feliz Dia dos Pais pro meu fã e pro meu pai. Horacir, que pro meu fome, José.
0: Certo, valeu, um abraço, minha amiguinha, obrigado pela companhia, bom dia.
3: Bom dia. Bom dia, seu Carlos Moraes.
0: Bom
3: aqui
0: dia.
3: Quem tá falando é o Wilson Macedo.
0: Fala, eu sou.
3: Canal do Grilo.
0: Valeu.
3: Senhor, eu quero ganhar todos esses prêmios aí hoje, quero ganhar todos esses prêmios e quero fazer um convite muito especial para todos os pais, mães,
0: certo?
3: Católicos, protestantes, evangélicos, todas as religiões que nós temos aqui em Petrolândia e também no Alto Vale, na região aqui que comporta, né?
0: Ah.
3: Ituporanga, Talanta, Embuia, que venham hoje aqui na festa, hoje venham aqui para a festa do Senhor Bom Jesus, missa às 10 horas e logo em seguida uma almoção daqueles de capricho.
0: Certo.
3: Festa de igreja, espeto de pau.
0: Aham.
3: Tá bom?
0: Certo.
3: E oferecer essa música para todo mundo que gosta de um bom churrasco.
0: Beleza, Wilson, o nosso amigo Wilson Macedo aí, do canal do Grilo. Vamos lá, os filhos Maria Elícia Schwambach, também Cleiton Henrique Schwambach, para o papai Cleidiomar Schwambach pelo Dia dos Pais, também o Claudio Mar Schwambach para todos os pais, ouvintes da rádio, a rádio número 1 do Alto Vale, também quero participar do sorteio. Valeu, Claudio Mar, um abraço e obrigado pela audiência. Bom dia, me chamo Carlos Alexandre Heck, aqui da Vila Vidal Ramos, gostaria de dar um alô para todos os pais pela passagem do Dia dos Pais. Valeu, um abraço e obrigado pela companhia. Agora vamos trazer música, né? Vamos trazer música aí para vocês que estão curtindo a nossa programação, cidade inteira, toda a região aí, né? Quem tá chegando agora é a Banda Real do Paraná, saudade.

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0: 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Você ouviu aqui no nosso Bandinhas em Sintonia. A hora certinha pra vocês, estão aí curtindo o programa. Agora são 9:50, 10 minutinhos faltando pras 10 horas da manhã. Pra vocês aí curtindo a nossa programação, obrigado pela sua companhia, obrigado pela audiência. Vamos juntos até o meio-dia. Chegando aí na marca de 400 participações até o momento. É, vai passar de 500 aí, com certeza, né? Mas vai continue mandando a sua mensagem. Não vai dar tempo de te atender, mas vai ser, todos vão estar aí concorrendo ao sorteio de uma tábua personalizada da Rádio Sintonia, uma faca também personalizada Rádio Sintonia e também Grupo Carisma, né? Também temos ainda dois copos do Grupo Carisma, um boné da Rádio Sintonia e R$250 em cascaio. É para você que mandar o seu recadinho, estará concorrendo a todos esses prêmios aí. 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Vamos nessa, vamos em frente, vamos de dando recadinho para vocês aqui do Clasen Parque Hotel. 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Muito bem, é Rádio Sintonia 94.7 FM. E agora vamos trazendo também aqui as informações do setor de segurança deste final de semana com a Berta Tizen. Bom dia, Berta.
1: Um bom dia para você e para os nossos ouvintes. Olha, a gente não teve muitos destaques aí nas últimas horas, apenas uma saída de pista que deixou um idoso ferido na Serra São João, em Agrolândia. Esse acidente que aconteceu com um Renault Sandero e ocorreu na noite desse sábado. Vinham dois homens, um de 79 dirigindo e um de 80 que era o passageiro. O passageiro ficou ferido. Na verdade, ele estava, né, na cena, andando, tudo certo, mas estava com dores na região do tórax. Então ele foi atendido e encaminhado ao hospital lá de Agrolândia para avaliação médica. A gente também tem como destaque um acidente ontem à noite também, ontem ali no finalzinho da tarde, na verdade. Um motociclista acabou falecendo nesse acidente. Um motociclista que tinha 47 anos e que morreu nesse acidente envolvendo quatro veículos na tarde de ontem na SC-350 aqui em Ituporanga. A ocorrência foi registrada por volta das 5 da tarde na região da barragem e envolveu uma moto Honda CG Titan, um Chevrolet Equinox, um Fox e um Hyundai Creta. Quando as equipes chegaram ao local, o motociclista já estava sem vida. Os socorristas confirmaram a morte ainda ali na

0: rodovia. Além dos bombeiros, equipes do SAMU, PM, Polícia Militar Rodoviária também participaram do atendimento. O SAMU avaliou a condutora do Chevrolet Equinox. Após o atendimento, ela permaneceu no local. Segundo os bombeiros, os ocupantes dos outros dois automóveis não sofreram ferimentos. E até o momento, o relatório também não informa como que ocorreu a dinâmica desse acidente. Depois, né, do atendimento, a Polícia Militar Rodoviária assumiu a responsabilidade pelo local e a equipe ficou na rodovia até a chegada dos órgãos responsáveis pela perícia e pelo recolhimento do corpo. Também foi destaque ontem um motorista que acelerou ao ver a viatura. Olha só, um homem foi preso por tráfico de drogas na tarde de ontem em Londres. A Polícia Militar encontrou cerca de 4 quilos de maconha e 100 gramas de cocaína dentro do carro que ele estava dirigindo. Isso foi por volta de 1h40 de ontem, na rua Paulo Alves do Nascimento, lá em Londres. Segundo a Polícia Militar, ele estava em um Gol e acelerou o veículo ao ver a viatura. Aí chamou a atenção, claro, eles foram fazer a parte deles, né? A fiscalização do automóvel, e durante a vistoria encontraram embaixo do banco do passageiro 4 quilos de maconha e 100 gramas de cocaína. Foi apreendido, né, o material, ele também foi preso e, bom, o Gol também acabou sendo apreendido aí, né? Além de um aparelho celular. Depois da prisão, todo o material apreendido foram encaminhados à Delegacia de Polícia de Rio do Sul. Esses são os principais destaques, mas também está lá no sintonia.fm.br uma colisão que aconteceu ontem em Rio do Sul, na BR-470. A gente tem informações ainda de uma colisão entre carro e tobata, que deixou um homem ferido em Petrolândia, e tantas outras notícias também de vários segmentos que você encontra em sintonia.fm.br. A gente retorna a qualquer momento na programação. Por enquanto, um feliz Dia dos Pais, se cuidem, aproveitem com seus papais e vamos aproveitar esse dia da melhor forma possível, se cuidando também. Deixa eu mandar um beijão especial pro meu pai, o seu Fábio Tizen, também, que tá sempre ligadinho aqui na sintonia. Valeu? A gente se encontra a qualquer momento.
1: Falou, Berta! Um abraço, seu Fábio Tizen, ligadinho aqui conosco na nossa programação. Parabéns também pela passagem do Dia dos Pais. Um abraço aí pra todos os pais aí da família. Vou ver se eu lembro de todos. Mandar um abraço aí pro Erlon Carlos. Também pro Frido, né? O Fridolino. Um abraço também pro Valmir. O Valmir Wolf, também aí pela passagem do Dia dos Pais, né? E de quem mais aí? Todos os pais aí da família, né? Que por aqui, na verdade, eu tenho poucos, né? A família do meu lado, principalmente, meus mano, são todos lá do Rio Grande do Sul e não estão me ouvindo, com certeza, né? Então, mas para todos os pais aí da família também, o nosso carinho, parabéns e felicidades pelo Dia dos Pais. Hoje, segundo domingo de agosto, 9 de agosto de 2026. Continuando atendendo a participação aqui, bom dia, parabéns a todos os papais, ao meu marido, o Luciano, também o meu pai, Alírio, também Andressa Mês Horseman, Rio do Norte, também quero participar do sorteio, valeu. Um abraço também pro Luiz, o Luiz, o meu genro, que também é papai, um abraço para ele, né? Parabéns aí pelo seu dia também. Bom dia, feliz Dia dos Pais pro meu sogro, o Ademir da Serra Grande, o Alexandre do Rio Antinhas, também participar do sorteio, também o Adenísio Mai, Rio das Pacas e Dal Ramos, feliz Dia dos Pais a todos, também quer participar do sorteio, a Janete Becker Stalock Antas Gordas, também Vidal Ramos, para todos os pais, principalmente para o esposo José Sávio, e também participar do sorteio do kit da sintonia. Bom dia, quero participar do sorteio dos prêmios do Dia dos Pais, Vanderlei Alexandre Gonçalves do Braço Perimbó, bom dia.
2: É Gilmar Lopes de Vista Alegre em Buí.
1: Gilmar Lopes.
2: Gostaria de desejar um feliz Dia dos Pais para todo mundo que esteja escutando a sintonia.
1: Certo.
2: E participar de todos os sorteios do dia, inclusive parabéns para mim mesmo que sou pai.
1: Valeu, obrigado. Gilmar, valeu, parabéns. A Lídia Popenga do bairro Salto Grande, oferecendo a próxima música pro esposo Valdir, pela

0: passagem do Dia dos Pais e também participar do sorteio. Charles Alain queria participar do sorteio. Quero mandar um feliz Dia dos Pais pro Valdelino Alain, meus pais, meu pai e também o Volney. Esse é meu sogro e para todos os pais. Valeu, um abraço. Obrigado pela audiência, Charles. Deixa eu ver quem mais aqui. Bom dia.
1: Bom dia, meu amigo Carlos Moraes.
0: Ô, meu amigo Natalino. Como é que tá, amigão?
1: Ó, meus parabéns aí pelo Dia dos Pais para você.
0: Pro senhor também.
1: Todos os pais aí que estão ouvindo o programa.
0: Certo.
1: Para mim também, né?
0: Uhum.
1: Um abração aí para todos os pais aí.
0: Certo.
1: Beleza?
0: Beleza.
1: Valeu, amigão.
0: Valeu.
1: Participar do sorteio aí.
0: Tá bom, meu amigo Natalino Comforts. Parabéns aí também pela passagem do Dia dos Pais. Deixa eu ver quem mais aqui. O Walter Predomina. O Walter Predomina de Freitas. Quero participar dos prêmios do Rio. Sou do Rio do Jango, Petrolândia. Valeu, Walter. Mais um áudio aqui, bom dia.
2: Bom dia, aqui é a Noêmia Berna.
0: Oi, Noêmia.
2: Queria participar do sorteio. Eu queria mandar uma música pro meu filho, que é pai. Eu não tenho mais pai, mas meu filho é pai de 3 filhos.
0: Aham.
2: Quero participar do programa, sou do Pinhal, Petrolândia.
0: Valeu, um abraço, obrigado pela audiência. Olá, bom dia, sou o Gilson. O Gilson Krause, isto aí, o Gilson Krause também tá ligado conosco, já falo contigo, Luiz, só atender mais uma participação e trazer uma música aqui, grande Luiz, o Luiz aqui da sintonia, parabéns também pelo seu dia, papai, muito bem, desejando um feliz dia dos pais para todos que estão aí curtindo a nossa programação, vamos lá, vamos trazendo música, quem tá chegando para cantar agora aqui no Bandinhas, é a banda AESA, com a participação do Negão e banda Choro na Tela.

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1: Latinha na goteira, São Marino. Olha a hora, minha gente. Agora 10:07. 10:07 é Rádio Sintonia 94.7 FM. Levando aí pra vocês o nosso Bandinhas em Sintonia. Agradecendo sempre a sua companhia, sua audiência, cidade interior, toda a nossa querida região. Olha, continue mandando aí o seu recadinho pra concorrer aí, né? É, estamos aí. Chegando próximo a 500 participações já, né? Muita gente mandando recado aqui. Então, eu lembrando então que eu atendo aqui por ordem de chegada das ligações. Eu tô atendendo agora as mensagens que chegaram às 8:51. Só para te ter uma ideia, né? Já são 10:10 agora, né? São 10:08 agora, 10:08. Eu tô atendendo aqui as participações que chegaram às 8:51. Tá chegando quase 20 participações por minuto. É uma loucura. Então tem muita gente para atender aqui. Não vai ser possível atender todos, né? Mas manda o seu recadinho para concorrer a uma tábua personalizada da Rádio Sintonia e Grupo Carisma. Uma faca personalizada.

0: personalizada também, linda. 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É o kit completo aí para um papai que vai levar. Vamos lá, minha gente, continuando aqui as participações. Você que manda o seu recadinho, você que tá aí curtindo a nossa programação, obrigado pela sua companhia. Vamos ver quem manda recado por aqui. Bom dia, Raíssa Eduarda Reif, sou de Ituporanga, queria mandar um feliz dia dos pais pro meu pai, o Clóvis Reif, que amo muito e também quero participar do sorteio. 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Vamos lá, vamos ver quem mais mandando recado, recadinho para você que tá aí curtindo o programa. Bom dia, sou o Gilson Creuche, Verde Vale, Embuia. Quero mandar um abraço para a esposa, a Rosângela, e um feliz dia dos pais para todos os pais e também participar do sorteio do kit. Valeu! Bom dia, sou José Pereira de Alto Santa Luzia, Vidal Ramos. Quero participar do sorteio do kit. Desejar um feliz dia dos pais para todos os papais. Bom dia, Carlos Moraes. Sou o Oswaldo Ramos da Tifa Derner. Quero homenagear todos os pais, principalmente os meus filhos e genro, pelo dia dos pais e concorrer aos brindes. Grande abraço, valeu. Também a minha amiga Isolde Bogo tá aí curtindo sempre nossa programação, mandando música aí pro filho Ricardo, para todos os pais que estão curtindo a programação e também para o seu padrasto, o seu Virgílio Moreira Paes, pela passagem também do Dia dos Pais aí. Valeu, minha amiga Isolde, obrigado pela companhia. Quem mais aqui? A dona Zenaide Mandes também tá curtindo nossa programação aí na Furna, mandando música para todos os papais aí que estão curtindo o programa, em especial para o maridão aí, o Paulo, os filhos que são pai, e para todos que estão aí curtindo a programação também para mim. Obrigado, dona Zenaide Mandes. Deixa eu ver quem mais aqui. Bom dia.
1: Bom dia, Carlos Moraes. Teobaldo Rancoy, Santa Fé.
0: Fala, Teobaldo.
1: Gostaria de participar do sorteio do kit no Dia dos Pais ali. Beleza, amigão?
0: Beleza.
1: Tô curtindo a sintonia aqui com o fogão, a lenha acesa aqui.
0: Aham.
1: Pra fazer o almoço.
0: Tá certo.
1: Vou botar o Matheus fazer o almoço pra mim.
0: Que
1: hoje, Dia dos Pais, né?
0: Ah, certo.
1: Valeu, um abração pra todos os pais aí. Eu gostaria de ouvir a próxima música, se você puder tocar, tá bom?
0: Valeu, Teobaldo. Abraço, bom dia. Enesir Vicente, Três Barras, homenageando o esposo e pai, o Silvio, o popular Vico, e também para os meus filhos que são pais, o Cleiton e o Oscar. Valeu, um abraço. Obrigado pela companhia. Parabéns, meu amigo Vico, papaizão aí, curtindo nossa programação aí. Obrigado pela companhia. E para todo o pessoal que essas horas ainda não. Ainda tão, o pessoal tá na missa agora, né? Mas depois que acaba a missa, o pessoal vai bater o ponto lá no Vico, né? E deixa a gente lá para tomar um gole, tomar uma gelada, né? Antes de ir para casa, né? Oh, coisa boa. Abraço para todos aí, obrigado pela audiência. Bom dia, meu nome é Andressa Orman, sou do Cerro Negro, Ituporanga, quero participar do sorteio da sintonia. Desejar um feliz Dia dos Pais a todos os papais, certo? Bom dia.
2: Bom dia, sou Marilita Rossman, Chico da Bela Vista.
0: Tudo bem, Marilita?
2: Parabenizar os pais e todos os pais do mundo.
0: Valeu, bom dia, um abraço, obrigado pela companhia, bom dia.
3: Mais ou menos.
4: Antônio Marcos Brum, Bela Vista e Poranga, quero participar do sorteio do Dia dos Pais.
0: Valeu, Antônio.
4: E vou mandar um abraço para todos os pais aí.
0: Valeu, um abraço, meu amigo, bom dia.
5: Bom dia, Carlos Moraes.
0: Bom dia.
5: Braulino.
0: Ô, Braulino.
5: Gostaria de

0: Para do sorteio.
1: Tá participando.
0: Foi desejar isso aí pra mim mesmo, que eu sou pai.
1: Tá bom,
0: valeu, meu amigo. Obrigado. Pra você também, paizão, velho.
1: Valeu, Braulino.
0: Um abração.
1: Abraço, Braulino. Obrigado pela audiência. Bom dia.
2: Bom dia.

0: Alain, do Chapadão Santana, e também participar do sorteio. Valeu, um abraço. Bom dia.
1: Bom dia. Eu sou o Newton Lopes,
0: de Angas
1: Gorda, Vidal Ramos.
0: Como é que tá, meu amigo?
1: Gostaria de participar desses prêmios que eu escutei na rádio ali agora.
0: Tá bom.
1: Valeu.
0: Valeu.
1: Manda uma musiquinha meia boa pra nós aí escutar, ficar curtindo.
0: Deixa comigo, aqui só tem música boa. Abraço, obrigado pela companhia. Bom dia, sintonia, sou a Eliene Bart de Alfredo Wagner. Quero mandar os parabéns pro companheiro Silvio, com muito amor, e quero participar do sorteio. Valeu. Eu, Elizabeth de Souza Farias, de Alto Chapadão, Três Barras, gostaria de ouvir uma música e oferecer pro esposo Sálvio Farias, e também meus filhos, o Diego e Daniel Farias, pelo Dia dos Pais, para vocês da Rádio Sintonia. Gostaria de que colocasse o nome deles no sorteio. Estão todo participando aí do sorteio, tá bom? Bom dia.
2: Bom dia, Carlos Moraes.
0: Bom dia.
2: Ademir Antunes de Lima, aqui da Serra Grande.
0: Fala, Ademir.
2: Oferecer uma música boa para todos os pais aí, não vou dizer o nome porque é bastante.
0: Aham.
2: Deus abençoe a todos os pais.
0: Certo.
2: Que eles tenham um dia bem abençoado. Feliz Dia dos Pais para todos aí, tá bom? E queria participar do Kit da Sintonia.
0: E valeu, tá participando. Olá, meu nome é Lara, quero desejar um feliz Dia dos Pais para todos os pais, especial para o meu pai, o Gilson, e gostaria de participar do sorteio do Kit da Sintonia, Dia dos Pais. Valeu, bom dia, sou Wesley Schwartz, quero mandar um feliz Dia dos Pais pro meu pai Márcio Schwartz, quero participar de todos os sorteios. Bom dia, Adenir Cachoeira, Rio das Pacas, também quero participar do Kit Dia dos Pais. Bom dia.
3: Bom dia, Carlos Moraes. Aqui bom é dia. O Tota, o Aldori Creuza, aqui
0: de Fala, Pecaíra. Tota.
3: Eu quero uma música bem bonita e oferecer para todos os pais. Hoje é o dia de nós, né? Somos pais, você aí também, né?
0: Tá bom.
3: Um abraço.
0: Um abraço, obrigado pela audiência. Bom dia, João Vinícius Foz, quero desejar um feliz Dia dos Pais pro meu pai, o Valdemar Foz. Amo muito ele e quero concorrer aos prêmios. Tá certo, agora vamos com música, né? Vamos com música, agradecendo a todas as participações. Continue mandando aí, vai mandando a participação. Se você não for atendido, não tem problema. Vai estar concorrendo a este lindo kit Sintonia, um kit churrasco aí, né? Sintonia e Grupo Carisma. Quem tá chegando agora na sequência do programa Bandinhas em Sintonia para cantar aqui, deixa eu ver aqui quem é que é, Rogério Magrão com o Cleiton Borges, Virei um Cordeirinho.
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0: 10:20, nota de falecimento. A funerária São Jorge e a família Manuel e Vitor comunicam o falecimento de Lauro Manuel Vitor, mais conhecido como o seu Lero, ocorrido hoje aos 94 anos de idade. O seu corpo está sendo velado no salão da igreja da comunidade de Queimados. Missa de corpo presente e despedida hoje às 16 horas e logo após o seu sepultamento será realizado no cemitério da comunidade de Queimados. A família enlutada, os nossos profundos condolências.
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0: Real do Paraná, Te Chamo de Amor. A hora certinha para vocês que estão aí curtindo a nossa programação. A hora certa, 10 horas e 25 minutos. 10 e 25. 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Muito bem, são 10 horas e 26 minutos. Vamos atender mais participações aqui. Para vocês que estão curtindo o nosso programa, obrigado pela companhia e pela audiência. A Carmelita Schibitzmai, do Rio das Pacas e Dal Ramos, também quer participar aí do sorteio. Feliz Dia dos Pais pro esposo Adenício, pro filho o Maison e o Emerson, que também são papais. Tá certo, um abraço. Obrigado pela audiência. Quem mais aqui? Bom dia, sou a Cassiana Schwartz, de Rio Antinhas, Petrolândia. Quero desejar um feliz Dia dos Pais para o pai José Schwartz e também para todos os pais e também participar do sorteio. O Emerson Vanro, do Rio Antinhas, Petrolândia, deseja um feliz Dia dos Pais para todos os pais e também quer participar do sorteio. Bom dia, sou a Margarete Aparecida Rassi, do Rio Batalha e Tuporanga, quero participar de todos os sorteios, participar do sorteio e mandando música para todos os pais aí, né? Obrigado por ser atendido, eu que agradeço. Vamos ver quem mais aqui. Bom dia, Sintonia FM, me chamo Rosevaldo, de Florianópolis, Santa Catarina. Desejo um feliz Dia dos Pais a todos os pais do mundo, principalmente para o meu pai, o Valdir Schlintinger, isso aí, é assim mais ou menos, meu tio e padrinho que mora na Barra Mulungu, Vidal Ramos, e se puder, manda uma música para eles, do Léo Canhoto e Robertinho. Agradeço por atendido, mandando para todos os locutores e amigos da Sintonia FM. Valeu, um abraço, Rosevaldo, aí de Florianópolis. Bom dia, Sintonia. Feliz Dia dos Pais a todos os pais, principalmente para Jailson, meu filho, e também para você, Carlos Moraes. É a Maria Nilva Mota, Vargens dos Bugres. Valeu, um abraço e obrigado pela companhia, obrigado pela audiência. Feliz Dia dos Pais. Vamos ver quem mais aqui. Bom dia.
1: Bom dia, Carlos Moraes, aqui é Edith da Silva, Brande, Rio Galego, Petrolândia.
0: Tudo bem,
1: queria,
0: Edith,
1: participar do sorteio, dos brinde aí. E queria oferecer para todos os pais, certo, pelo Dia dos Pais.

0: voz.
1: Beleza, então.
0: Pra você também.
1: Obrigado.
0: Muito obrigado se for atendido.
1: Eu que agradeço. Bom dia, o Ademar Santos Eisen do Rio Areias e Tuporanga, oferecendo música para todos os pais. É, quem mais aqui? Bom dia.
2: Tá bom? Bom dia, Carlos Moraes. Aqui é o Valcinei de Oliveira, do Alto Barra Nova, Petrolândia.
1: Queria
2: participar do sorteio. Aham. E parabenizar todos os pais, que o senhor também é pai aí, Carlos Moraes.
1: Certo.
2: Parabéns pra você também, tá?
1: Obrigado.
2: Muita felicidade, cada pai aí da região de Petrolândia,
1: aham,
2: de Tuporanga. Valeu, amigo.
1: Valeu.
2: E tocar uma música Feliz Dia dos Pais pra nós.
1: Valeu.
2: Você participar do sorteio.
1: Tá bom, tá participando do sorteio também. Valeu, um abraço, obrigado pela audiência. Mais aqui, bom dia.
3: Bom dia, Carlos Moraes.
1: Pá.
3: O Mário Herpes quer participar de todos os prêmios que tem aí na rádio.
1: Certo. Um
3: feliz Dia dos Pais pra ti também.
1: Obrigado.
3: Que Deus abençoe.
1: Beleza.
3: Ele gostaria de ganhar um prêmio pelo Dia dos Pais.
1: Tá bom.
3: Tá ok.
1: Tá bom, um abraço.
3: É aqui do Rio Batalha.
1: Rio Batalha, um
3: muito
1: abraço.
3: Muito obrigado.
1: Valeu, obrigado pela companhia também. Bom dia. Sintonia, meu nome é Antônio Lorenzo Mai, Rio das Pacas e Dal Ramos. Queria desejar um feliz Dia dos Pais a todos os pais, especialmente para o meu pai, também meu vô, e quero participar do sorteio. A Franciele da Silva do Barro Branco, para o pai Nego lá do Alto Rio Engano, também para o esposo Edmilton, pelo Dia dos Pais e também participar do sorteio. Bom dia, a Elisete Aparecida Constante, Três Barras, quero desejar um feliz Dia dos Pais para todos os pais e em especial pro meu pai Aldori. Valeu, Elisete. Bom dia.
4: Bom dia, sou João Carlos Barbosa do bairro Santo Antônio, gostaria de participar do sorteio. E
1: beleza,
4: feliz
1: João.
4: Dia dos Pais para todos os pais desse mundo.
1: Valeu, meu amigo João, um abraço, bom dia.
5: Bom dia, Carlos Moraes.
1: Bom dia. Mariette
5: Pereira de Chaite de Alto Santa Luísa, Vidal Ramos. Quero homenagear meu cujeiro, meu filho que é pai, né?
1: Aham.
5: E para todos meus irmãos que são pai, né?
1: Certo.
5: E pra, sim, principalmente para meu esposo que é pai, né?
1: Certo.
5: Eu queria que você botasse também o nome dele, Francisco Luiz Edechaique, no sorteio.
1: Uhum.
5: E mandar para você também, para vocês ali todo da rádio que são pai, né?
1: Uhum. Aqui
5: e
1: tem
5: quero
1: uma
5: participar
1: turma de
5: do sorteio
1: pai
5: do kit ali.
1: Certo.
5: Bom dia a todos.
1: Valeu, bom dia. Obrigado igualmente para todos os pais da família. Bom dia a Lenita Rode Abreu do Rio dos Bugres. Também quer participar do sorteio, desejar um feliz Dia dos Pais para o marido Adenir Abreu. Bom dia, Carlos Moraes, aqui é o Sérgio Luiz Cavalheiro, parabéns a todos os pais e quero participar do sorteio do prêmio. Bom dia.
6: Bom dia, Carlos.
1: Bom dia, Anitta.
6: Eu, Anitta Mês, quero homenagear meu esposo Ademar Sebo pelo Dia dos Pais.
1: Certo.
6: Dilma Mês, Alto Braço Perimbó também quer homenagear,
1: aham,
6: o marido, pai e avô, que é um grande pai,
1: certo,
6: e avô,
1: uhum,
6: Ademir José Mês.
1: Certo.
6: Um abraço, parabéns.
1: Valeu, um abraço, Anitta. Bom dia, Lorenzo Miguel Alain do Garrafão Imbuia também quer mandar um feliz Dia dos Pais para o pai Elcio Alain e também participar do sorteio. O Sidney Campestrini da Barra Fazenda Viana, Pouso Redondo, também quer participar do sorteio. Valeu, um abraço. E agora vamos com música, né? Vamos com música para homenagear todos esses pais aí que estão curtindo o programa. Você pode continuar mandando a sua mensagem até. Eu só vou fazer o sorteio aí pelas 11h45, né? Então até lá você pode mandar o seu recado. Não vai dar tempo de atender todas as participações, hein? 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Quem tá chegando agora é a banda Ativa, Lado Bom do Pecado.

Maravilha, gente! Aí ouvimos, eu duvido, os atuais aqui na Sintonia 94.7 FM, bandinhas em sintonia. Música, alegria, descontração pra você que tá ligadinho, curtindo a nossa programação neste domingão, hoje é dia 9 de agosto, é o segundo domingo de agosto, é dia dos papais. Todos os pais aí curtindo nossa programação, obrigado pela companhia, obrigado pela audiência.

0: Muito bem, deixa eu atender mais participações aqui. É muita gente mandando seu recadinho. Daqui a pouco tem sorteio, passando de 550 participações já. Vai chegar a 600, eu acho, né? Mas vai mandando seu recadinho pra concorrer aí uma tábua de cortar carne personalizada da Rádio Sintonia e do Grupo Carisma. 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Daqui a pouco vai todo mundo pro sorteador aqui, mesmo quem não foi atendido, todo mundo vai estar concorrendo. Bom dia!
1: Bom dia, Carlos Moraes.
0: Bom dia.
1: Gostaria de oferecer essa música para todos os pais, pra minha mãe lá em Rio das Pacas, meus irmãos, certo. E para todos os pais da rádio.
0: Valeu.
1: Gostaria de participar do sorteio.
0: Tá bom, valeu, um abraço. Bom dia, Magali Amorim, do bairro Gabiroba. Também gostaria de oferecer música pro marido, o Ademir Reis, pelo dia dos pais, e participar também do sorteio. Bom dia, sou Andriele Chaves de Petrolândia. Queria desejar um feliz dia dos pais a todos os pais, principalmente pro meu pai Jairo Chaves, e também participar do sorteio. Bom dia, meu nome é Tainara Popenga de Indaiá, Petrolândia. Gostaria de participar do sorteio nesse dia dos pais. Quero lembrar do meu pai, que infelizmente não pôde estar presente na minha vida. Partiu cedo demais. Fica a saudade e tudo aquilo que tivemos a chance de viver. E quero homenagear também o meu marido, que hoje é pai dos da nossa Lorena e em breve também do nosso Guilherme. Que maravilha que ele possa estar presente. 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

0: 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Feliz Dia dos Pais. Valeu, um abraço, Tainara, e obrigado pela companhia. Linda mensagem aí, tá bom? Bom dia, Carlos. Sou o Charles Scheiman, de Rio Parada, Leoberto Leal. Quero parabenizar todos os pais pelo Dia dos Pais aí, participar do sorteio. Bom dia, Carlos Moraes. É o Jairo Chaves, Petrolândia. Sou pai da Andriele Chaves e também do Andriel Chaves. Quero participar do sorteio e desejar um feliz Dia dos Pais para o meu pai, o Pedro Andrade Chaves, e também para vocês da sintonia. Bom dia, Carlos Moraes. Sou o Everaldo Machado. Quero participar do sorteio. Sou pai de um guri. Tá certo. Valeu, um abraço. E obrigado, obrigado pela companhia, obrigado pela audiência aí também, tá certo? Vamos lá, vamos lá, vamos lá. Mais algumas participações antes de trazer mais música. Bom dia, Carlos. João, seu Horst de Nova Itália, Aurora, acompanhando, e quero participar do sorteio do Kit Sintonia. Um abraço para todos. Bom dia, quero desejar um feliz Dia dos Pais pro maridão, né? O Adair de Souza e a Lídia Vaz do Salto Grande. Oi, bom dia. Meu nome é Tiago Abreu, sou de Cerro Negro, Ituporanga. Quero participar do sorteio. Bom dia, Carlos Moraes. Eu vi o Marvaz Águas Frias e Dal Ramos. Quero homenagear os pais. Sou pai de dois garotos e também participar do sorteio do Dia dos Pais. Um feliz Dia dos Pais para você, Carlos. Que Deus abençoe todos. Valeu, viu, Marvaz? Um abraço e feliz Dia dos Pais também. Bom dia, quero participar do sorteio. Antônio Joel Silva, Salto Altos, Alto Três Barras, né? Ituporanga. Vamos ver aqui, bom dia, Carlos Moraes. Gostaria de ouvir uma música oferecendo para o esposo, o Volney Eger, pela passagem do Dia dos Pais. Sou a Roseli Antero Eger e quero participar do sorteio. Bom dia!
1: Bom dia, aqui é a Dalva Ranquebel.
0: Oi, Dalva.
1: De oferecer uma música para o esposo, Nilvo, e para os dois filhos, Ricardo e Adenir Bel.
0: Uhum.
1: E queria participar do sorteio, todo sorteio.
0: Certo, tá participando. Bom dia, esposa Graziella, os filhos Brian, Melissa e Mabel. Quero parabenizar o pai Marsoli pela passagem do seu dia. Feliz Dia dos Pais. Quero participar do sorteio. Ituporanga, bairro da Gruta. Bom dia. Jandira Mon, de Petrolândia, também quer participar do sorteio dos prêmios. Parabéns para todos os pais. Bom dia. Vamos ver aqui. Quem mais aqui? Bom dia.
2: Bom dia, vocês da Rádio Sintonia. Eu, Adriano Gilmes.
0: Fala, Adriano.
2: Riozinho.
0: Tudo certo?
2: Pai, eu não tenho mais, mas feliz os pais, para todos. E vocês da Rádio também. Eu só tenho mais minha mãe legítima.
0: Aham.
2: 72 anos, fez dia 8 de junho, tá? Só ela que eu tenho mais. Moro em Ituporanga, na Gabiroba. Dia dos Pais, feliz pra todo mundo, Dia dos Pais.
0: Certo.
2: Valeu, um abraço, e quer participar do sorteio também.
0: Valeu,
2: Adriano Gilmes, do Riozinho.
0: Valeu, Adriano.
2: Alfredo Wagner.
0: Obrigado, Adriano. Bom dia, Carlos, Elaine e Juca. Queremos homenagear o pai Vilmar Marion, de Leoberto Leal. Bom dia, é Ketli Gabriele Reif, de Rio Antinhas, também quer mandar um feliz Dia dos Pais a todos os pais, especialmente para o paizão que amo muito, Clóvis Reif, também participar do sorteio. Mais uma participação, daí tem música. Bom dia, gostaria de participar do sorteio. Sou a Eliane Machado da Silva, das Três Barras. Valeu, Eliane. E agora chegando música para vocês conferirem aqui no nosso Bandinhas em Sintonia. Quem canta a próxima é Banda Elite, com a participação do Bob Michael. Desejo Imortal.

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música que você ouviu aqui no nosso Bandinhas em Sintonia. Boa música pra você. Um abraço pro meu amigo Mauro, aí da Toca do Coelho. E todo o pessoal que está por lá tomando uma gelada. Um abraço aí pra vocês. Obrigado pela companhia grande, Mauro. Mauro aí, parabéns também pelo Dia dos Pais, né? Os filhos do Mauro estão tudo meio longe, né? É, moram em outros países, eu não vou lembrar o nome, mas acho que não é Portugal. Não vou lembrar agora o nome, mas são de longe, né? É, mas importante que estão sempre no coração, né, meu amigo Mauro? Grande abraço, Mauro, aí da Toca do Coelho, uma

0: vamos atender mais participações, a hora certinha. Agora estão faltando 4 minutinhos para as 11 horas da manhã. Como diz o ditado, né? Pro rico são 10h56 e pro pobre faltam 4 para as 11. É porque o pobre tá sempre faltando alguma coisa. Tudo brincadeira. Abraço aí, vamos em frente, vamos atender o povo. O povo que tá aí mandando recadinho, participando aí da nossa programação. Vamos ver quem tá mandando recadinho aqui agora. Bom dia. Quero concorrer aos prêmios do Dia dos Pais, ao Aurino de Souza. Quero concorrer aos prêmios do Dia dos Pais, também a Camille, para o Aurino de Souza. Valeu, um abraço, obrigado pela companhia de vocês aí também. Bom dia, sou a Luzia Celors, Nova Itália, Aurora. Quero desejar um feliz Dia dos Pais para o pai José e também participar do sorteio. Bom dia.
1: Dia, aqui é a Rosemary Rolling, Cochance da Rosemary. Barra Nova. Gostaria de mandar uma música para todos os papais, e principalmente para o meu pai e para o meu marido, e participar do sorteio.
0: Valeu, um abraço a Alzira Sperbieng, também quer participar do sorteio lá do Rio do Norte. Bom dia, sou Igor Conaco, moro na Gabiroba. Quero mandar um feliz Dia dos Pais para o meu pai, Evânio Conaco, e também participar do sorteio. Bom dia.
2: Bom dia, Adilson Kister, participar do sorteio aí dos brindes pro Dia dos Pais.
0: Certo, Adilson.
2: E desejar um feliz Dia dos Pais a todos aí da sintonia e a todos nós que estamos ouvindo. Beleza. Obrigado, se for atendido. E
0: muito bem, tá certo. Olha, tô ao vivo aqui na rádio agora e tô enxergando meu filhão lá de Santa Catarina que me ligou por vídeo aqui. Eu vou colocar uma música pra poder falar com ele nesse Dia dos Pais, né, Carlinhos? Meu querido, um beijo, papai te ama muito, muito, muito. Vamos trazendo aqui Banda Carisma. 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Bom dia.

Santos, amada, que mora longe. Falando em mora longe, acabei de falar com os meus filhos que moram longe. Carlinhos e a Maria Isabel, eles moram lá em Catalão, em Goiás. 2.000 quilômetros de distância. Ainda bem que hoje temos a internet, né? Que a gente pode falar por vídeo como se tivesse juntos, mas não é a mesma coisa, claro que não. Aquele abraço gostoso, aquele abraço caloroso é só bom dar ao vivo, mas quando a gente não pode, aí tem a internet, né? Pra gente poder se comunicar mais de perto, né? Maravilha, gente, Rádio Sintonia 94.7 FM, bandinhas em sintonia. Vamos a continuar atendendo mais pessoas aqui. 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

0: 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Vamos em frente com o nosso programa, sempre agradecendo aí a sua companhia, a sua audiência, e vamos atender mais participações aqui. Tem muita participação. Deixa eu ver quantas participações aqui. Eu acredito que já deve ter passado de 500 participações, né? 530 participações até o momento. É muita participação aí, né? Vamos lá, vamos continuar atendendo aqui. Onde é que eu parei aqui? Vamos ver aqui o meu amigo Luiz Machado. Fala aí, Luiz.
1: Bom dia, Carlos Moraes, tudo bom?
0: Bom.
1: Luiz Machado, bastante grande. Hoje quero oferecer música para os bombeiros, para a polícia militar, para a polícia civil.
0: Certo.
1: E hoje mandar um alô para os bombeiros de Tuporanga.
0: Tá bom, Luiz.
1: Para buscar banda Chopão, dois barril de chope.
0: Valeu, Luiz, um abraço, obrigado pela audiência, bom dia. Os filhos Vinícius e Gabriel Prim de São Martinho, quero homenagear o pai Vilmar Prim e também participar do sorteio. Bom dia, sou a Denise Ferreira de Imbuia, quero participar do sorteio, bom dia.

0: Bom dia.
1: Bom dia.
0: Carlos Moraes, aqui é o Lucas Emanuel Vaz.
1: Tudo bem, Luquinhas?
0: Luiz e Dal Ramos.
1: Certo.
0: Quero concorrer o presente do Dia dos Pais. O nome do meu pai é Vilmar Vaz.
1: Vilmar.
0: Tchau, Vaz. Abraço.
1: Valeu, tchau, abraço, Luquinhas. Lajeado Águas Negras e Tuporanga, Sirlene Câmeras, quero participar do sorteio do vamos ver aqui, participar do sorteio, ela falou aqui do frango, mas não é frango hoje, hoje é um kit sintonia aí, tá bom? Vamos ver quem mais aqui mandando recado. Bom dia, Margarida Cachoeira, Rio das Pacas, também quer participar do sorteio do kit da sintonia Dia dos Pais. Tem áudio aqui, bom dia.
2: Bom dia, Carlos Moraes, é a Cecília Honorário aqui do Chapadão do Lajeado.
1: Oi, Cecília.
2: Música pro marido José Luiz Chiquete pelo Dia dos Pais, que é uma pessoa especial.
1: Certo.
2: E pra todos os pais que estão ouvindo essa rádio aí, meu, né? Gerro, cunhado.
1: Aham.
2: E pra todos vocês aí da rádio, né? Que Deus abençoe cada um de vocês aí, quero participar dos prêmios aí, um bom dia.
1: Valeu, obrigado, bom dia, bom dia.
3: Bom dia, Carlos Moraes, eu sou o Joaquim Machado aqui do Frei Jerônimo.
1: Fala, Joaquim.
3: Quero desejar um feliz Dia dos Pais a todos os pais da família e do mundo.
1: Certo.
3: Parabéns a todos.
1: Valeu.
3: Quero participar do sorteio.
1: Valeu, Joaquim. Quem mais aqui? Vamos ver, bom dia.
4: Bom dia. Sou Zenita Garcia do bairro Nosso Senhor de Fátima.
1: Tudo bem, Zenita?
4: Gostaria de mandar uma música pro meu pai. É pai, meu pai padrasto, Valdevino de Oliveira.
1: Certo.
4: Que mora lá no Rio Antinha.
1: Uhum.
4: Ele me criou de pequeno, é meu pai, né? Meu pai tá no céu verdadeiro, mas meu pai foi meu padrasto.
1: Tá certo, tem muitos assim, né?
4: E gostaria de participar do sorteio também. E pra todos os pais do mundo.
1: Tá bom.
4: Pra quem tem seus pais.
1: É, isso aí, valeu. É como diz o ditado, né? Pai, às vezes, muitas vezes, não é o que faz, o que fabrica o filho, né? Mas é aquele que cria, né? Aquele que cria, que educa, né? Esse é o verdadeiro pai, né? Bom dia, Maria Salete Santana, Gabiroba e Tuporanga, também quer participar do sorteio. Tenho mais pai, não tenho mais pai. O nome do marido que é pai é o Edmar Luiz Santana. Valeu, tá, um abraço pra vocês aí. Bom dia a Janaína Franzen do bairro da Gruta, oferecendo música para o pai Aldenir, ou melhor, Aledir, né? Aledir, também pro marido o João, desejar um feliz Dia dos Pais a todos os papais e também quero participar do sorteio. Bom dia.
5: Bom dia, sou a Ilha, seu Xalai.
1: Oi, Ilha.
5: Quero oferecer para todos os pais, pelo Dia dos Pais.
1: Aham.
5: Especialmente aos meus irmãos, o Ivan Sebolt e o Ivandro Sebolt, que são pais também.
1: Certo.
5: E quero participar do sorteio.
1: Valeu, bom dia, parabéns aos pais, ao pai Drasto, que é meu marido, o Valdemar e Eiffel. Deus abençoe cada um. Quero participar do sorteio. Andréia Ventura Eiffler. Valeu, um abraço, Andréia. Oi, bom dia. Adriana Aparecida Firmiano, de Atalanta. Quero desejar um feliz Dia dos Pais pro esposo Ezequiel Cole, também pro filho que vai ser pai, pro meu irmão Guilherme e também o Zico e o Erasmo. E também participar do sorteio. A Clarice Bart Hausmann, do bairro Boa Vista, oferecendo para o marido que é pai, o Salésio, também para o filho Rafael, também que é pai, e quero participar do sorteio. Bom dia, me chamo Giovanni Carolina Hank, moro no São Martinho, gostaria de participar do sorteio.
6: Bom dia, Carlos Moraes, Ernesto do Nascimento, aqui do Rio Areia.
1: Ernesto do Nascimento.
6: Sorteio aí do prêmio, beleza?
1: Beleza,
6: feliz
1: Ernesto.
6: Dia dos Pais. Tudo de bom.
1: Valeu, Ernesto, um abraço, tudo de bom. Francisco de Melo, da Corticeira, quero parabenizar meu pai Antônio, que hoje é o Dia dos Pais, e a todos os pais do mundo, também participar do sorteio. Bom dia.
7: Bom dia, Carlos Moraes, feliz Dia dos Pais pra você, quero participar do sorteio, tá bom? E quero mandar um feliz Dia dos Pais pro meu pai, Valdemar Domingos Fulho, Invernadinho Alfredo Vargas.
1: Certo.
7: Pra toda a minha família, pra todos os papais que estão ouvindo a Rádio Sintonia, tá bom? Pra todo mundo. Pra todos os papais que estão ouvindo a Rádio Sintonia.
1: Valeu.
7: Que eu amo essa princesinha da Embuia.
1: Valeu, Emerson. Vamos ver quem mais é.

0: Soto, de Chapadão Lajado. Gostaria de participar do sorteio do brinde do Dia dos Pais e oferecer para todos os papais.
1: Valeu.
0: Pela passagem do Dia dos Pais, que é hoje.
1: Tá bom, obrigado. A Gláucia Butner Ferreira, de Alto Três Barras, Petrolândia, também quer participar do sorteio. Adenir Constante de Lajado, Águas Negras. Alô para todos os pais e também quer participar do sorteio. O Valmir da Rosa, das Três Barras.

para o pai, o Valmor Schaefer. O Flávio Becker Bela Vista também quer participar do sorteio. Desejar um feliz dia dos pais para todos os pais. Bom dia, o Márcio Probst do Rio Antinhas também quer participar do sorteio. A Zenita Schlemper Mor do Rio Batalha também quer participar do sorteio. Desejar um feliz dia dos pais para o marido e para os filhos que são pais. O Luan Pablo Constante de Lajeado, Águas Negras e Tuporanga manda um alô para o pai Adenir pelo dia dos pais, também para todos os pais e participar do sorteio do kit Sintonia. Valeu, Luan. Deixa eu ver quem mais aqui. Bom dia, aqui é a Eliane Faber, Vista Alegre, Embuia. Quero oferecer uma música para o pai Valdir Faber, pro esposo Nilo Freitas e para todos os pais que e também quero participar do sorteio. Bom dia, Carlos Moraes. Parabéns a todos os pais que estão ouvindo a sintonia. Valdonir Sebol, Ribeirão Clauber, gostaria de participar do sorteio. Bom dia, Vera Lúcia Derner, Rio Antinhas. Quero oferecer música para o esposo Newton pelo dia dos pais e para todos os pais e participar do sorteio. Muito bem, vamos para a música. Tá chegando agora aqui na sequência do nosso Bandinhas em Sintonia, tem o Cleiton Borges e o JM e a música Barquinho Azul.

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1: Os meninos do Paraná. 11:23, agora 11:23. 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Andinhas em sintonia, muita música aí pra vocês que estão curtindo a nossa programação, cidade, interior, região. É muita participação por aqui. É, vamos ver. Parabéns a todos os pais. Quem tá mandando o recado aqui é a minha amiga Maria, a minha amiga Edinda, é? Esta aí, a madrinha, é, a Maria Etelvina e o Renato são nossos dindos de casamento, meu e da Cleusa aí, né? Pessoas queridas, maravilhosas que moram no nosso coração aí, né? Então, a Maria Etelvina tá parabenizando todos os pais de Alfredo Wagner. O pessoal tá lá em Alfredo ouvindo a sintonia, né? Tão lá no sítio do Renato e mandando música, uma música para os pais aí, que é o Renato de Sena, o Rory, o Antônio Duarte, e também

0: O Maicon, isto também mandou para mim aqui, obrigado. E quer concorrer ao sorteio e também para o paizão Eber, o Eber que está fazendo uma carninha especial de primeira nesse Dia dos Pais, né? Capricha aí, Eber, né? O Eber que tá, o paizão Eber que tá caprichando no assado aí, um abraço aí para vocês, obrigado pela companhia e tudo de bom, meus amigos. E vamos lá, mais algumas participações aqui, dá tempo ainda de atender mais participações, porque logo teremos aí o sorteio, né? Eu vou até ao meio-dia aí com vocês, né? Então dá tempo ainda de atender mais algumas participações, daqui a pouco esse sorteio tão esperado da manhã, né? Chegando aí a 600 participações, vamos ver quem tá mandando recado por aqui. Bom dia, sou a Andressa Carla Reitz da Silva, de Imbuia, quero participar do sorteio, bom dia.
1: É a Maria Branger do Pinguirito. Oi, Maria. Eu gostaria de oferecer uma música para todos os pais, principalmente para o meu esposo Elias, para o meu filho Cleiton, para o meu genro Júlio e o Xande Alexandre, pelo Dia dos Pais. E para todos vocês que são pais aí da rádio também.
0: Valeu, um abraço, tudo de bom, obrigado pela companhia. Bom dia, Carlos Moraes, quero participar do sorteio do kit e mandar um feliz Dia dos Pais pro esposo César, também para quem mais aqui, pro esposo César, para o sogro Antônio e para todos os pais que estão ouvindo. É a Graziela Rosa dos Passos de Indaiá, Petrolândia. Queria mandar um feliz Dia dos Pais pro Celes Creusch do Garrafão, dos filhos Daniel e Iago. Bom dia, sintonia, aqui é a Sandra Aparecida Macedo de Petrolândia, gostaria de mandar um feliz Dia dos Pais pro meu pai Ari Macedo e para todos os pais, valeu. A Márcia Venk Hilschein, São Martim Aurora, deseja um feliz abençoado Dia dos Pais a todos os pais e também quer participar do sorteio. Bom dia, Marcionei Uller, Indaiá, Petrolândia, quero participar do sorteio, desejar um feliz Dia dos Pais para todos os pais, principalmente para o meu. Bom dia.
2: Bom dia. Rádio Sintonia, aqui é Rose Cleide Pereira. Queria mandar um abraço para todos os pais. Uhum. Principalmente para meu pai, meu esposo, Sandro Jasper.
0: Certo.
2: Para o sorteio e moro no Rio Batalha.
0: Beleza.
2: Bom dia dos pais para os pais aí da rádio.
0: Valeu, obrigado, bom dia. O Thiago da Silva de Águas Negras também quer participar do sorteio. Bom dia, meu querido amigo Carlos Moraes, sou Norberto Reis, do bairro Boa Vista, quero participar do sorteio, homenagear todos os pais, embora eu perdi o meu pai há 72 anos, tá bom? Um abraço então aí, meu amigo Norberto, tudo de bom? Bom dia, aqui é a Sabrina Martendal, Chapadão Santana, quero participar do sorteio e desejar um feliz Dia dos Pais pro meu pai, meu marido e meus irmãos e para todo mundo que tá ouvindo. Bom dia, sou a Ana Carolina Sebol, quero participar do sorteio do Dia dos Pais, desejar um feliz Dia dos Pais para todos os pais. Bom, a Ana Carolina, né, Sebol também. Feliz Dia dos Pais pro meu pai Carlos, tá certo, valeu, um abraço, bom dia Carlos Moraes, Alzimar Schaefer de Águas Frias e Dal Ramos, oferecendo música para todos os pais e também quero participar do sorteio. Sebastião Conaco da Campestre Vidal Ramos vai participar do sorteio Dia dos Pais, sou pai do Eric e do Arthur, muito bem, bom dia.
3: Bom dia.
0: Bom dia.
3: Da rádio. Aqui é a Isolene Marcela, eu queria homenagear meu marido, que é pai, né?
0: Aham.
3: Meu filho, que é pai também, eu desejar tudo de bom pra eles, e infelizmente meu pai já tá morando lá no céu, também tá com Deus. Eu que também queria participar do sorteio ali da tá aqueles dengue ali.
0: Uhum.
3: E tudo de bom pra vocês também, ali, de dos pais.
0: Valeu, um obrigado, abraço. Tudo de bom. Bom dia, Zelita Willman, de Vila Nova, também quer participar do sorteio. O Josimar França, Barragem Sul, também quer participar do sorteio. Adriana Mon França, Barragem Sul, oferecendo música para o pai e também para o marido, que é pai, e também participar do sorteio. Sou a Ingrid Sebel Bart, também quero participar do sorteio do Dia dos Pais. Bom dia, quero participar do sorteio Dia dos Pais. Sou o Lucas de Alcântara Riqueta, moro na em Vidal Ramos. Bom dia, sou a Andriele Sotelli, de Vidal Ramos, também quero participar do sorteio, mais uma participação, daí tem música.
4: Bom dia, Rádio Sintonia.
0: Bom dia.
4: Eu vim do Luxemburgo, mas que eu do Rio Novo, gostaria de participar do sorteio Dia dos Pais. Valeu, um abraço.
0: Valeu. Deus abençoe. Um abraço, obrigado pela companhia, obrigado pela audiência. E vamos trazendo música para vocês então, você que já tá preparando o seu almoço, né? Já tá quase pronto? Como é que tá? O que que vai sair aí de almoço hoje, ó? O Musical Universo tá fazendo um filé à cubana. Será que é bom tal de filé à cubana? Então vamos ouvir essa música, vamos ouvir duas músicas e na volta eu faço o sorteio do dia. Infelizmente, não vai dar para atender mais nada aqui. Próximo a 600 participações, já o sorteio então para vocês. Musical Universo.

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gente, 11:38, agora 11:38, você tá ouvindo a Rádio Sintonia 94.7 FM. Levando a boa música, alegria pra você que tá ligadinho, curtindo nossa programação aí, cidade interior, toda a nossa região. Muito obrigado, obrigado pela companhia, obrigado pela audiência. É, nós vamos aí juntos então, com muita música e alegria para vocês que estão aí ouvindo, curtindo a nossa programação Cidade Interior, região aí. Só gratidão. Essa é a palavra certa aqui. Gratidão por 642 participações tivemos no Bandinha Sintonia de hoje. 642 participações. Eu não consegui vencer, não atendi nem. Não, acho que não sei se foi 20% de tudo, de todas as participações que a gente conseguiu vencer, atender, peço desculpa, peço escusa, não tem como, é humanamente impossível atender a todos, né? Agradeço as 642 pessoas que participaram, de coração mesmo, muito obrigado, né? E agora é a hora do sorteio, agora é a hora, vamos ver quem vai levar esse lindo presente, né? Da Rádio Sintonia e também do grupo Carisma, né? Isto mesmo. Agradeço aí a toda a participação de que tá aqui. É que eu coloquei meu papelzinho aqui, ó.

0: é uma tábua, né? Uma tábua de cortar carne personalizada da Rádio Sintonia do Grupo Carisma, uma faca linda, maravilhosa, com bainha e tudo, né? Personalizada, mais dois copos também personalizados do Grupo Carisma, um boné da Rádio Sintonia e R$250 em dinheiro, em cascaio, como diz o outro. E agora vamos largar o sorteador aqui e feliz daquele que for o contemplado ou a contemplada. Vamos lá, vamos lá, vamos lá. Quem será? Quem será? Quem será o ganhador ou a ganhadora? Vamos ver aqui. Muito bem. É um homem e mandou um áudio. Vamos ouvir o áudio do ganhador. Vamos ver aqui, vamos ver se é um pai também, deve ser um pai. Vamos ouvir o áudio aqui.
1: Bom dia, meu amigo Carlos Moraes.
0: Olá, eu Natalino. Conheço essa voz aí.
1: Oh, meus parabéns aí pelo Dia dos Pais pra você, pra todos os pais aí que estão ouvindo o programa.
0: Certo.
1: Pra mim também, né?
0: Aham.
1: Um abração aí pra todos os pais aí.
0: Beleza.
1: Beleza?
0: Beleza.
1: Valeu, amigão. Participar do sorteio aí.
0: Então tá bom. Então foi o ganhador, o Natalino Comforts, né? Ganhador aí então do kit Sintonia. Pode passar aqui na rádio, né? Vir aqui diretamente nos estúdios aqui a partir da manhã, né? Na recepção da Sintonia, né? O pessoal vai com certeza fazer uma foto de entrega, tudo certinho. E tá aí então, ganhador Natalino Comfort, né? Isto aí. Ele é lá do Cerro Negro, né? Então tá. Agradeço mais uma vez aí todas as participações. Me perdoem quem não deu para ser atendido. Música, já a gente volta trazendo também mais recadinho para vocês aqui. Tá chegando o Portal da Serra. Doce Bandida.

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horas 51 minutos. Aí ouvimos Alcoolizadamente. Porto do Som, aqui na Sintonia 94.7 FM. Bandinhas em Sintonia, agradecendo a todos que se sintonizaram. Agora vamos almoçar também, né? Que somos filhos de Deus, tá bom? Você vai ficar com muita música boa aqui na Sintonia neste domingão. Tchau, beijo no coração. Eu volto na terça-feira depois da turma do Bafafá com Boa Noite Sintonia. Yeah.

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2: O macaco narigudo. O macaco narigudo, encontrado em Bornéu, é conhecido por seu nariz grande e característico. Mas o mais interessante é que, quanto maior o nariz do macho, mais ele é considerado atraente para as fêmeas. O nariz exagerado também amplifica os sons, ajudando a

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2: É, meus amores, música boa, você ouve sempre aqui na sintonia, né? Lembrando também que você pode mandar o seu recado aqui no 91920947 e automaticamente você já recebe o link para entrar na nossa comunidade do WhatsApp. Aí você fica bem informado, recebe tudo em primeira mão, é bom demais, viu? 91920947.

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5: Pois é, meus amores, domingo você sabe que dá aquela preguicinha, mas a energia por aqui tá lá em cima, viu? Não tem preguiça, não tem tempo ruim. Aumenta o som do seu rádio, bora!

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3: Tio e sobrinho.
4: Mas que embaretado, brabo, tava um sobrinho do Tom esse dia no ônibus, né?
5: Capaz.
4: Mata, é uma pouca de uma vergonha, ninguém mais tem respeito com as pessoas idosas, não deixa um de pé, brabo. Parava daí a pouquinho, ele dizia, é uma pouca de uma vergonha, eles deviam de fazer uma reunião pra dar lugar pras pessoas idosas. E dele, cada pouquinho, dizia, de repente, uma senhora do lado disse, ó, moço, cala a boca, você já tá exagerando demais, homem. O senhor tá sentado, pra que falar tanto assim? Eu tô sentado, mas a minha avó tá ali de pé.
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devido, né? E é isso que você vai encontrar por aqui. Pra ti que tá no carro, tá dando uma carona pra galera da sintonia, pra ti que tá em casa, fazendo aquele serviço que não deu tempo fazer a semana inteira, ou pra ti que tá de boas também, tomando um chima, aproveitando, né? Bora junto.

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2: 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É mais uma tarde de domingo ao seu lado, pra gente compartilhar muita música boa, os bons momentos. E você segue 91920947, pode me chamar lá no Whats. Você já recebe aí também o nosso link, né, pra entrar na comunidade do WhatsApp e ficar bem informado com a galera da rádio.

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3: 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Bora juntinhos? 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
3: E o primeiro homem a dar uma volta em uma engenhoca movida a vapor foi o oficial da artilharia francesa, Nicolas Cugnot. Em 1769, o seu veículo de 3 rodas alcançou a velocidade de 4 km por hora em uma rua de Paris, para, no auge de seu sucesso, colidir com uma árvore, produzindo o primeiro acidente de automóvel. Um ano depois, ele apresentou um novo modelo para o transporte de canhões. Ao dobrar uma esquina, Cugnot causou outro acidente. Desse modo, ele ainda seria o primeiro homem condenado por condução perigosa que acabou na prisão.
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2: Deixa a sintonia ligada, faz o que tem que ser feito. Se tiver de boa também, aproveita pra descansar. Tem música boa e a gente não para, viu? São 24 horas de sonzeira aqui no rádio. Vem!

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embalando o seu domingo. A Sintonia FM vai contigo, isso mesmo. 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Tamo no Face, tamo no Insta, também no YouTube. O YouTube aí com vários vídeos, né? 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
4: 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A gente vai junto com você nesse domingão. Aumenta o som do seu rádio, tá chegando mais sonzeira por aqui.
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2: É verdade que o pum silencioso é mais fedido? Olha, na verdade, o fedor de um pum de sucesso não tem nada a ver com o barulho que ele faz. Todos os cheiros que quase matam a gente dependem do que você comeu e do tipo de bactéria que você hospeda na sua barriga. Geralmente, os pums mal cheirosos possuem em sua composição o sulfeto de hidrogênio e também o metilmercaptano, gases à base de enxofre e que contribuem para o tenebroso cheiro de coisa podre. Esses gases são produzidos por bactérias durante a digestão de alimentos como o tão temido repolho, a carne, ovos e a couve-flor. O som do pum depende da pressão, da velocidade com que o gás vem descendo e também do apertume dos músculos do esfíncter, que é a parte interna do ânus. Quanto mais relaxada a musculatura da região, menos barulho o pum faz. Então, pum, pra feder mais ou menos, não tem nada a ver com o barulho. Agora, você já sabe.
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tristeza. Eu sei que domingo é aquele dia que você já começa a pensar no que você tem que fazer na semana. Fica ali, né? Ah, aquela preguiçinha. Mas não, não, não. Bora chacoalhar isso pra longe, porque aqui não tem tempo ruim. E aí a gente também não quer que tenha, né? Então faz o seguinte.

0: 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Pode mandar o seu recado no 91920947. É o nosso WhatsApp por aqui. E a gente vai juntinhos.
1: Antônio Gabriel, tem mais um.

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1: Samuca, quebra tudo, meu filho.
2: Deixa comigo.
1: Eu vou fazer um segundinho fuleiro.
2: Me ajude, me ajude, me ajude.

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5: Bora, agora eu falo com você que tá no campo. Pois é, a galera que já tá se ajeitando pra ir tirar um leite. Tô sabendo. Não, não.

botou aí pra fazer um serviço? Ou a mulherada tá junto? É, faz parte. É, e você, claro, tá ouvindo a sintonia com a gente. Muito obrigada, viu, pela sua companhia. Aproveite o domingão, claro, junto aqui com a melhor do Alto Vale.

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onde que você tá ouvindo? Tá em casa? Tá de boa? Tá no carro? No trator? Tá aqui em Ituporanga ou nas cidades nos arredores? Independente de onde você estiver, seja muito bem-vindo, muito bem-vinda, viu? Sigo contigo, tá pertinho das 6, aqui nas ondas do rádio. E depois segue com muita música boa, claro, porque aqui o sucesso não para.

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1: Então, você tá conectado, você tá ligado, tá ouvindo rádio. Você sabe, né, que o rádio é maravilhoso, que tem notícia a todo momento, que tem informação em tempo real e que, claro, nossa equipe tá aqui pra ser sua parceira em todas as horas. Por isso, nosso WhatsApp tá sempre disponível, 91920947. Você pode mandar o seu recado. Tem o nosso grupão aí, né? A nossa comunidade do WhatsApp. Tem o Facebook, o Instagram. Enfim, nossas plataformas digitais. Mas pra você, que é nosso ouvinte de todo dia, do bom e velho radinho, o radinho à pilha, o radinho que tá na tomada, aquele que você nunca mais desligou, o botão chega a tá colado. Ah, esse aí é o que a gente adora, ama de paixão e gosta de conhecer, viu? Ó, muito obrigada pela sua companhia. Tamo junto, vamos seguindo.

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2: O macaco narigudo. O macaco narigudo, encontrado em Bornéu, é conhecido por seu nariz grande e característico. Mas o mais interessante é que, quanto maior o nariz do macho, mais ele é considerado atraente para as fêmeas. O nariz é exagerado também.

É isso aí, galera. A partir de agora, então, a gente passa a apresentar para você aqui o Balada Sintonia, onde você vai curtir o melhor da música, sucessos realmente de todos os tempos. É uma pegada muito legal aí, são clássicos, né? Que você vai curtir a partir de agora, então, até às 21h. Sintonize, continue com a gente, 94.7, a sua companhia de todos os dias. Vem com a gente, vem com tudo, aumente o volume e venha curtir comigo, então, a partir de agora, o melhor da música. Já está no ar o Balada Sintonia. Vem com tudo.

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É isso aí, a noite só está começando e a balada Sintonia tá no ar aí. Programação de hoje tá recheada de hits, sucessos de todos os tempos, aquelas músicas que fazem o coração bater mais forte. Fique ligado, você vai gostar aí, programação feita com todo carinho na sua 94.7. Vem com tudo, vem com a Sintonia.

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noite pra você. É o seu, é o nosso Balada Sintonia. Você sabe, música boa, energia lá em cima. E se tem energia lá em cima, tem a Balada Sintonia da sua 94.7. Chega junto, nós vamos até as 9 da noite, curtindo aí o melhor da música. Vem com tudo, vem com a sintonia.

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1: É, eu sempre digo, nada melhor aí que uma sequência musical de respeito, uma trilha sonora legal pra gente fechar o nosso domingão em alto astral, não é assim? Então, aos domingos, das 6 às 9 da noite, das 18 às 21 horas, é o Balada Sintonia, com modas, com músicas que marcaram época, canções escolhidas a dedo, especialmente pra você. Vamos juntos, então? Segue aí mais uma sequência musical, nota 10, aqui, Balada Sintonia. Vem com a gente, vem com
2: tudo. Tô de volta pro Baião Ação, chegando, moçada!

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4: Do outro dia que eu tava no aeroporto trabalhando na limpeza, organização dos aviões, entrei dentro do aviãozão daqueles de carga e achei um livro que tava escrito Como Pilotar Avião Volume 1. E eu digo, mas deve ser fácil, né? Olhei, para ligar o avião, aperta o botão vermelho. E eu metido, fui lá e roncou mesmo. Para levantar o avião do chão, aperta o botão azul e puxa a alavanca. Pois não apertei e o avião subiu. E daí fui lendo, pra virar pra cá faz isso, pra virar pra cá faz aquilo. Daí chegou no final, para pousar o avião, compre nas melhores livrarias o volume 2.
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Bom demais ter você na nossa companhia até as 9 da noite. Balada Sintonia na sua 94.7. Vem com tudo, vem com a gente. Boa noite. Até as 9 da noite, Balada Sintonia.

espetacular, do jeitinho que você curte, que você gosta, né? Aí você ligado na cidade, no interior, pessoal já preparando o espírito para mais uma segunda-feira de trabalho, curtindo aí a nossa programação, se deliciando com as boas músicas aqui no Balada Sintonia. Vamos junto, chegando aí mais sucesso pra gente matar saudades, pra gente curtir juntos aqui na 94.7. Vem comigo, vem com tudo, vem com a sintonia.

0: 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Chegando aí, mais sucesso, mais moda legal pra gente curtir.
1: Vamos lá.

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2: Aquele abraço pra você que tá ligado aí, tá no carro agora, tá em casa. É, muita gente passando roupa aí, as donas de casa, aproveitando mais a noite pra passar aquela roupinha, não é verdade? Você aí dando um tapa na casa, o maridão ajudando aí, tirando um pozinho, coisa boa, né? Ou você que já está deitado, de repente, com o radinho aí na cabeceira da cama, acompanhando a nossa programação, muito, muito obrigado. Até às 9 da noite, nós vamos juntos com o Balada Sintonia, com muita música preparada com carinho para você. Falando nisso, tá chegando aí mais uma sequência muito legal pra gente ouvir juntos. Vamos lá, Sintonia, sempre juntos, vem com a gente, vem com tudo.

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2: Olá, ouvinte, tudo bem? Eu sou Cadu Reis, repórter da Rede de Notícias Acaerte. E nesta semana vamos ouvir o presidente da Federação das Associações Empresariais de Santa Catarina, Elson Otto. A entidade que reúne mais de 51 mil empresas associadas no estado comemorou recentemente a marca de 76 anos de história. Quais são os segmentos representados pela FACISC, presidente?
3: A FACISC representa a indústria, o comércio, a prestação de serviço, o turismo e também o agronegócio. Então a FACISC hoje, completando essa data muito especial, 76 anos de história de representatividade, é, sem dúvida nenhuma, o maior sistema empresarial voluntário do estado de Santa Catarina.
2: Presidente, qual a missão da FACISC e a abrangência atual da entidade no território catarinense?
3: Ela nasceu para servir as associações empresariais, que são no número de 149, para servir o seu associado, que é o número de 51.301 empresas, espalhado em todo o estado de Santa Catarina. A FACISC hoje ela tem uma abrangência em 268 municípios, porém tem associado nos 295.
2: Presidente, de que forma a FACISC organiza o trabalho de representação das associações e empresas ligadas à entidade?
3: Hoje a FACISC ela tem 12 regionais, em cada regional nós temos vice-presidente regionais que defendem através do trabalho voluntário todas as empresas, faz a representatividade. A FACISC está em todos os acontecimentos, tanto na reforma tributária, escala de trabalho, também no Simples Nacional. Além disso, nós fizemos capacitação e a orientação desde o empresário, como também toda a equipe técnica das associações empresariais, a sua diretoria e presidente.
2: A FACISC lançou recentemente a edição 2026 do programa Voz Única, que consolida pleitos prioritários mapeados junto às associações empresariais catarinenses. A quem são destinadas estas reivindicações, presidente?
3: O Voz Única é uma plataforma onde consta as reivindicações e as demandas do setor produtivo catarinense. Nós, há 16 anos, entregamos aos candidatos, deputados estaduais, federais, senadores, governador. Então, a FACISC hoje se tornou a maior representatividade do setor produtivo catarinense.
2: Este é o presidente da FACISC, Federação das Associações Empresariais de Santa Catarina, Elson Otto. A lista completa dos pleitos estaduais e regionais apresentados pela entidade aos candidatos das eleições 2026 está disponível no site vozunica.com.br. Ficamos por aqui com o Minuto de Santa Catarina desta semana. Até logo.
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4: É impossível imaginar carro sem espelho retrovisor, né? Pois é, ele precisou ser inventado algum dia. E o autor da façanha foi o francês Alfred Faucher, em 1906. Aliás, ele também inventou a luz de freio e o pisca-pisca. Já os limpadores de para-brisa foram patenteados pela americana Mary Anderson, em 1903. Mas funcionavam manualmente. Os operados mecanicamente apareceram em 1916 nos Estados Unidos.
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Música boa, tem que ter aquela sequência de qualidade, não é mesmo? Que você ouve só aqui na nossa sintonia 94.7. Balada Sintonia, músicas escolhidas a dedo especialmente para você. Vamos juntos, chegando aí, mais sucesso, mais música. Bora aí.

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1: Aqui a comunicação do seu amigão Hernan Carlos. Eu estou de segunda a sexta-feira, das 13 às 17 horas, com o Comando Sintonia nas tardes, né? E aos domingos, de vez em quando, a gente aparece por aqui também, levando companhia, trazendo músicas, programas diferentes. Nos finais de semana é legal também, né? Como hoje estou aqui fazendo companhia nesse domingão, final de domingo, apresentando aí para você o Balada Sintonia, numa pegada diferente, músicas selecionadas assim a dedo realmente, para quem curte aquela música espetacular, aquela música que marcou época, tá bom? Vamos seguindo então, vem aí mais um bloco fantástico com o melhor da música para você no Balada Sintonia. Vem com a gente, vem com tudo.

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Fique aí, quero ouvir a sua música favorita. Então ligue o rádio, se ligue no Balada Sintonia até às 9 da noite, que a gente traz aquelas músicas só pra você, com toda alegria, com todo carinho. Programação feita especialmente pra você, ouvinte da 94.7. Vem com tudo, vem com a gente.

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6: Pois é, galera, a nossa jornada de hoje tá chegando ao fim, mas ainda dá tempo pra gente curtir aí mais uma sequência de música, agradecendo a todos pelo carinho.

0: carinho, pela audiência. E se Deus quiser, em uma outra oportunidade, a gente se encontra por aqui para mais um Balada Sintonia, que reúne realmente músicas nota 10, né? O que há de melhor aí em termos de canções que marcaram época, você ouve nesse horário aí, das 18 às 21 horas, sempre aos domingos, Balada Sintonia. Fique com Deus, uma boa noite e continue com a programação Sintonia, 24 horas com você. Vem com a gente, vem com tudo.
1: Boa noite.